0: que não foram desenhados para eles, famílias que vivem entre a precariedade económica e a iliteracia digital, instituições que querem inovar, mas não têm meios para o fazer. A exclusão digital é hoje tão impactante quanto a exclusão escolar e tão silenciosa quanto a pobreza envergonhada. Se a tecnologia é uma promessa, ela não chega a todos por igual. Vivemos numa sociedade demasiado acelerada. A velocidade tornou-se valor, mas a velocidade não é a profundidade. Consumimos muita informação como quem respira, de forma automática, contínua e por vezes sem pausa. E quanto mais a informação temos, menos é o tempo para pensar. O desafio aqui é simples e difícil ao mesmo tempo: recuperar a capacidade de reflexão num mundo que recompensa a reação. Mas há também um lado bastante esperançoso. Como nunca houve tanta criatividade disponível, nunca houve tantas comunidades emergentes, nunca houve tanta possibilidade de transformar ideias em impacto real. O digital permitiu que causas invisíveis se tornassem globais, que projetos sociais ganhassem muita escala, que vozes marginalizadas encontrassem também eco. Quando usada em consciência, o digital é uma forma de cidadania expandida. O que precisamos agora não é de tecnologia, mas é de humanidade dentro da tecnologia. Precisamos de políticas públicas que reduzam a exclusão social e digital, de empresas que coloquem propósito antes das métricas, de cidadãos que saibam que cada gesto digital é um gesto social, de instituições que entendam que comunicar não é apenas publicar, é criar presença. O futuro não é apenas digital, será híbrido, humano e consciente. Porque, no fim, a tecnologia é apenas um espelho e o que ela reflete depende da forma como olhamos para nós próprios.
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0: Administração Pública avança para greve nacional a 2 de outubro. Sintap desmarca-se da paralisação por estar em negociações com o Governo da República. Ryanair anuncia que o preço dos combustíveis pode levar ao aumento de tarifas e redução de voos. Há 7 representantes do património da Madeira entre os 49 semifinalistas das novas 7 Maravilhas de Portugal. Nacional oficializa a saída de João Gião, mas ainda não tem treinador anunciado. Técnico dos juniores Bruno Abreu orienta interinamente a equipa. Os trabalhadores da função pública têm uma greve nacional marcada para 2 de outubro, uma sexta-feira. A paralisação foi convocada pela Federação dos Sindicatos da Função Pública para reivindicar a atualização salarial e a revisão das carreiras gerais. O Sintap, que pertence à Federação dos Sindicatos da Administração Pública, já anunciou que se distancia da greve convocada. Em declarações ao posto emissor do Funchal, a presidente do Sintap na Madeira, Leonil de Cassiano, explicou que o sindicato já negociou valores mínimos de aumento dos salários até 2029 e estabeleceu com o Governo da República um calendário de negociações que não pretende ignorar.
1: Estamos a falar de uma greve que foi marcada por uma federação ligada à CGTP, quando já temos assegurado para todos os trabalhadores da administração pública um mínimo de 60,52 € para todos os trabalhadores sem exceção. E aqueles que recebem acima da posição 37 têm 2,30%, que dá até mais que os 60,52 €. Portanto, temos garantidos valores mínimos até 2029.
0: Leonil de Cassiano admite que o Sintap pretende mais do que apenas atualizações salariais, mas tudo depende da execução do calendário de negociações estabelecido com o Governo da República.
1: Sabendo que há um acordo assinado em que estipula prazos, em que tem uma tal reunião sobre a carreira tal, no primeiro semestre, neste caso, digamos, segundo semestre de 2026, que era a reavaliação dos conteúdos funcionais das carreiras de regime geral. Em 2027 temos reestruturação e a valorização das carreiras de regime geral. Se já está assinado pelas partes, como é que esta parte iria agora marcar uma greve? Neste caso, refiro-me à federação à qual o Sintap pertence. Como é que poderia a FESAP marcar uma greve se assinou um documento, um contrato, um acordo em que estipulou-se prazos e datas para se fazer estas revisões?
0: A sindicalista do Sintap considera que não são negociações fáceis e que terão sempre de ter em conta as disponibilidades financeiras do Orçamento do Estado.
1: E sabemos que tabelas salariais, questões remuneratórias são sempre muito sensíveis de se mexer, porque estamos a falar de orçamento, estamos a falar de muito dinheiro. Haja boa vontade por parte do Governo da República, e quando se fala em boa vontade por parte do Governo da República, estamos a falar em abrirem os cordões à bolsa, como se costuma dizer, porque tudo isto é dinheiro, tudo isto é vezes 14 meses e tudo isto é vezes 750 mil trabalhadores, não é um número pequeno, é sempre milhões e milhões com os quais negociamos com a República, portanto, isto é tudo matérias muito, muito sensíveis, como deve calcular.
0: Além das disponibilidades financeiras, Leonil de Cassiano lembra a complexidade do processo de revisão de dezenas de carreiras profissionais.
1: Não é só as carreiras de regime geral que estão aqui em causa. Temos as carreiras especiais do IPMA, as guardas florestais, museus e monumentos, temos um monte de carreiras especiais por rever, temos a fiscalização, temos a polícia municipal, temos as carreiras inspectivas, temos tripulantes de embarcação salva-vidas, temos a medicina legal, temos oficiais de justiça, bombeiros, quer dizer, é tanta carreira. É preciso não esquecer que a administração pública portuguesa são 750 mil trabalhadores. As carreiras de regime geral, diria que vão aos 300 mil. Portanto, temos aqui um naipe enorme de carreiras especiais, todas elas para ser revistas. Ninguém é melhor que o outro, como se costuma dizer. Todos somos filhos de Deus, como se costuma dizer. Portanto, todas querem ser revistas. Todos estes trabalhadores querem ver as suas carreiras revistas, mas ninguém consegue rever carreiras como as que nós temos na nossa administração pública no espaço de um ano, nem em dois anos, nem em três. É impensável.
0: Razões explicadas pela sindicalista Leonilde Cassiano e que justificam o facto do Sintap se distanciar da greve convocada pela Federação dos Sindicatos da Função Pública para o próximo dia 2 de outubro. Os trabalhadores afetos a esta federação reclamam atualizações salariais e a revisão das carreiras gerais. Ryanair anunciou que deve reduzir os voos já a partir do próximo inverno, para limitar os custos com o combustível. A companhia aérea irlandesa alertou mesmo para possíveis aumentos nos preços dos bilhetes devido aos elevados custos do combustível resultante da guerra no Médio Oriente. A Ryanair opera um total de 10 rotas diretas que ligam o aeroporto da Madeira a Portugal continental e a diversos destinos europeus. A principal novidade para a temporada atual foi a introdução da rota para a Irlanda. A Madeira leva 7 representantes do património regional à meia-final das novas 7 Maravilhas de Portugal. A votação para definir os 21 finalistas acontece no próximo sábado no Palácio Nacional de Sintra. A Madeira estará representada pelo Forte de Nossa Senhora do Amparo, em Machico, pelo Teleférico da Rocha do Navio, pelas Casas de Colmo e pela Igreja Matriz de São Jorge, em Santana, pela Casa das Mudas na Calheta, pelo Mercado dos Lavradores e pelo Jardim Monte Palace Madeira, no Funchal. Em nota à comunicação social, a Secretaria Regional da Economia refere que os 7 patrimónios madeirenses foram apurados a 18 de julho numa emissão especial de televisão transmitida em direto a partir da Praça do Povo, no Funchal, depois da votação pública da fase regional do concurso. O secretário regional, José Manuel Rodrigues, considera que o apuramento dos 7 patrimónios representa um reconhecimento da riqueza, diversidade e autenticidade da Madeira. A meia-final nacional reúne 49 candidatos, distribuídos pelas categorias de castelos, grandes obras, história, religião, séculos XX e XXI e turismo, sendo apurados os 21 finalistas. A grande final está agendada para 12 de setembro, também em Sintra, quando serão conhecidas as novas 7 Maravilhas de Portugal. A votação estará aberta durante os dois eventos televisivos e poderá ser efetuada por chamada telefónica ou através da aplicação TVI Passe. Os deputados do PSD na Assembleia Regional garantem que o gado que circula pelas serras da Madeira está controlado e beneficia da atenção de que precisa. O Grupo Parlamentar Social Democrata anunciou que está a visitar as serras da região e a contactar as várias associações e produtores de gado para saber do que precisam. A deputada Rafaela Fernandes destacou alguns dos aspectos que considera fundamentais nesta matéria.
2: Nós não podemos descurar esta questão do bem-estar animal e achar que se libertam animais na serra e que eles ficam por conta própria. Não, isso não é real. Aliás, a associação tem tido uma cautela de ter uma parceria com a própria veterinária, com os serviços de veterinária, para garantir o acompanhamento médico que estes animais precisam e ainda brevemente vão ter o processo de vacinação, em setembro ainda este mês vão ter o processo de vacinação para garantir que o bem-estar animal está salvaguardado. A segunda nota é salientar um aspecto fundamental, esta conjugação entre quem tem terrenos e o esforço que todos sabemos que é necessário fazer com encargos elevados, para manter os terrenos limpos, naturalmente que a permanência de um rebanho de forma organizada, como é este exemplo, é uma boa prática. Por último, uma terceira nota para dizer que a proteção do ambiente é uma responsabilidade de todos nós e a orientação definida pelo Governo Regional, no fundo nestes sucessivos programas de governo, vai de encontro àquilo que nós temos todos que reconhecer. Há um património natural que é de todos, que está protegido e nós temos que conjugar com este património natural protegido, que é de todos, com a atividade humana e, neste caso, esta atividade que existe também ao nível da pastorícia.
0: Rafael Fernandes garante que este é um trabalho a que os parlamentares do PSD se vão dedicar nos próximos tempos. Já se sabe, o trânsito em algumas zonas da Baixa do Funchal registou algumas alterações em ruas como as 31 de Janeiro e 5 de Outubro e Visconde do Anadia. As paragens do Anadia desaparecem, o embarque e desembarque de passageiros passou para o Largo do Pelourinho. Foram criados corredores bus, destinados apenas a veículos de transporte público de passageiros, táxis, motociclos e veículos em emergência e passou a ser proibida a circulação de pessoas na ponte que liga o Largo do Pelourinho à Rua da Casa da Luz. O posto emissor foi ouvir a opinião de alguns transeuntes. A reportagem é de Igor Caires.
3: A implementação das novas faixas reservadas à circulação de autocarros nas ruas 31 de Janeiro e 5 de Outubro tem gerado debate nos últimos dias. Numa ronda de contactos diretos com a população, procuramos apurar as diferentes perspectivas sobre esta alteração urbanística. Enquanto alguns residentes acreditam que a medida trará maior eficácia e pontualidade ao serviço de transportes públicos, outros manifestam preocupação face ao potencial agravamento do congestionamento rodoviário, sobretudo durante as horas de ponta.
4: Muito sinceramente sou contra, porque acho que só vai aumentar o trânsito e acho que em horas de ponta será mais caótico.
5: Olha, se quer que lhe diga, isso até me vejo com bons olhos, porque isso era uma coisa que a pessoa estacionava lá e agora as carreiras podem andar mais livres.
6: A intenção de priorizar, na minha opinião, os transportes públicos, sempre o do transporte privado é boa. Acho que vai contrariar a tendência que havia malta que estacionava naquela via com muita frequência. Vamos ver, a sua afunilhamento numa só via não vai aumentar o trânsito, porque é o que muita gente está a dizer.
3: A reportagem do Posto Emissor recolheu também reações acerca do recente encerramento da ponte pedonal na Rua do Anadia. Apesar do constrangimento à circulação a pé, os cidadãos demonstraram serenidade, apelando a uma resolução que minimize os impactos deste percalço no dia-a-dia.
6: Quanto à ponte está fechada, desde que a circulação pedonal seja garantida de outra forma, é ok, mas vamos ver.
4: Em relação a essa questão, por isso não tenho nada a dizer, pois nunca usei essa ponte.
5: Isso não tenho nada a dizer, se eles querem fechar, que fechem. O governo é que sabe.
3: Opiniões ouvidas pelo posto emissor do Funchal.
0: A Câmara Municipal já admitiu que poderá complementar estas alterações. O Nacional já oficializou a saída do treinador João Gião. Em comunicado no sítio oficial na internet, o clube refere que chegou a acordo para a rescisão do contrato que ligava as duas partes até ao fim da temporada. Para já, e até encontrar novo técnico, é Bruno Abreu, treinador dos juniores do clube, quem orienta interinamente a equipa. Em 2024-25, Bruno Abreu trabalhou como adjunto de Ivo Vieira ao serviço do Marítimo, na Segunda Liga, contando ainda com passagens como treinador principal pelo Nacional B, União da Madeira e Porto da Cruz. Após um início de campeonato com um empate frente ao Santa Clara e uma vitória diante do Estoril Praia, seguiram-se duas derrotas consecutivas, com Vitória de Guimarães e com Estrela da Amadora. No sábado, o Nacional visita Alvalade para jogar com o Sporting a partir das 20h30. Soube-se, entretanto, que o Nacional também rescindiu com o futebolista tunisino Moutaz Nourani. Tinha contrato até 30 de junho de 2028. O extremo, de 24 anos, chegou no verão de 2025 ao Clube Alvinegro, pelo qual alinhou em apenas 8 jogos na primeira metade da temporada passada, antes de ser emprestado em janeiro a uma equipa da Tunísia.

Agora as previsões do estado do tempo para sexta-feira. Pode contar com céu em geral pouco nublado. O vento deve superar a fraco a moderado entre os 10 e os 25 km por hora de norte. 28 graus é a temperatura máxima prevista para o Funchal.

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bem? 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

0: títulos em destaque, o André Rodrigues. Bom dia.
1: Olá, bom dia. Baixos salários afastam psicólogos do setor social. Bastonária alerta que pode estar em causa o apoio a pessoas em situação de vulnerabilidade. A próxima semana pode começar com um aumento muito expressivo do preço dos combustíveis.
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1: Prepare-se para uma forte subida dos combustíveis na próxima semana. A tendência aponta para um aumento muito significativo do preço dos combustíveis. A partir de segunda-feira, o litro do gasóleo deverá custar mais 15 cêntimos. Já a gasolina deverá aumentar cerca de 10 cêntimos. São estimativas ainda provisórias da ANAREC, a Associação de Revendedores de Combustíveis, que nas próximas horas deverá divulgar os valores definitivos. A Renascença questionou o governo sobre eventuais novos ajustes no desconto sobre o ISP, no entanto, ainda não obteve uma resposta. Pode estar em risco o apoio psicológico a pessoas em situação de vulnerabilidade. Os baixos salários e também a falta de estabilidade profissional estão a desviar psicólogos do setor social para as empresas. O alerta é feito na Renascença pela bastonária da Ordem dos Psicólogos. Em causa estão profissionais que acompanham idosos, vítimas de violência doméstica ou crianças institucionalizadas. Sofia Ramalho fala em condições de trabalho desumanas.
2: A maior parte deles está a receber pouco mais do que o ordenado mínimo nacional. Estão a receber cerca de 1.000 euros. Isto é desumano. Passe à exigência que têm. O que vai acontecer é que os psicólogos vão começar a sair destes projetos onde as pessoas muito precisam por causa das suas situações de enorme vulnerabilidade e a ir para outros setores, nomeadamente o setor empresarial, porque de facto não há condições para exercerem a sua profissão. Isto já é uma realidade, já está a acontecer.
1: No caso do Serviço Nacional de Saúde, Sofia Ramalho diz que o reforço de psicólogos está longe de responder às necessidades da população. O Ministério da Saúde comprometeu-se a colocar cerca de 300 profissionais nos cuidados de saúde primários ao longo de 3 anos. A bastonária reconhece o reforço, mas considera que começou tarde e continua muito abaixo do necessário. Noutro plano, a bastonária da Ordem dos Psicólogos diz-se preocupada com o aumento do recurso à inteligência artificial para procurar respostas para problemas de saúde mental.
2: Se eu for dizer que estou a sentir-me triste e acrescentar aqui mais um ou dois sintomas e perguntar qual é a minha perturbação, quer dizer, poderiam aparecer várias, mas o chat se calhar até só vai responder que é uma depressão. E portanto, nós estamos de facto em situações que são perigosas e por isso sim a resposta é muito direta. Neste momento a inteligência artificial e a forma como algumas destas situações estão a acontecer é um problema de saúde público neste momento.
1: Preocupações da bastonária da Ordem dos Psicólogos, Sofia Ramalho, entrevistada por Beatriz Lopes. Hoje é o Dia Nacional do Psicólogo. São declarações para ler com mais detalhe no site da Renascença. Pela primeira vez, o número de crianças em casas-abrigo ultrapassou o número de mulheres. Entre janeiro e março estavam na Rede Nacional de Apoio às Vítimas de Violência Doméstica cerca de 1.400 pessoas, entre elas 684 crianças e 678 mulheres. No segundo trimestre, a tendência manteve-se. Nas casas-abrigo estavam 688 crianças e 681 mulheres. São números da Comissão para a Cidadania e Igualdade de Género, citados hoje pelo Semanário Expresso. Aprovada a contratação de mais enfermeiros para o SNS, de acordo com o Semanário Expresso, o despacho foi assinado pelos ministros das Finanças, Miranda Sarmento, e da Saúde, Ana Paula Martins. Foi enviado com urgência para publicação em Diário da República. Esta semana, recordo, a Ordem dos Enfermeiros denunciou que havia cerca de 3 mil enfermeiros recém-licenciados que não podiam ser contratados pelo Serviço Nacional de Saúde. Na atualidade desportiva, já há data para os dois clássicos do Dragão. O Porto recebe o Benfica no domingo, dia 20, às 8h30, para a 7ª jornada. Já a recepção ao Sporting para a 12ª jornada acontece a 29 de novembro, também domingo, às 8h30 da noite. Hoje arranca a 5ª jornada, com o Porto Moreirense, a partir das 8h15. Francesco Farioli diz que não quer distrações a poucos dias da estreia na Liga dos Campeões com o Manchester City.
3: Na nossa cabeça não há nada que nos distraia do jogo de abertura da jornada no Dragão. É aí que está a nossa atenção. O nosso foco é o Moreirense e teremos de estar preparados para ter o melhor espírito.
1: Já Vasco Botelho da Costa, técnico do Moreirense, aposta no contra-ataque.
4: Vamos ter momentos onde temos que dar as mãos, defender a nossa baliza com tudo, mas também sabemos que o Porto é uma equipa que pressiona de uma forma muito agressiva e esse tipo de pressão também gera espaços, gera eventuais desequilíbrios e nós obviamente que temos que estar preparados para conseguir aproveitar esses mesmos espaços.
1: Porto Moreirense, às 8h15, tem relato na Antena da Renascença, numa emissão especial de Bola Branca e também no YouTube. Uma última nota para a atualidade internacional. Duas pessoas resgatadas com vida no Nepal trabalhavam num projeto hidroelétrico a quando das enxurradas da última semana. O mais recente balanço indica que cerca de 1.300 pessoas morreram, cerca de 4.000 estão desaparecidas, entre elas 4 portugueses, 3 no Nepal e 1 no Tibete. Está tudo atualizado no site da Renascença.
0: Muito obrigada, até já.
1: Até já.
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1: É oficial, bom dia, sexta-feira finalmente já chegou, dia 4 de setembro, aqui no PEF. O 92FM aí está pronto, de janelas e portas abertas, para lhe dar os cumprimentos de um bom fim de semana. E se isso for ao encontro às suas férias, que de resto até podem estar de arranque, não é? Para uns dias de descanso, de total relax, então o que é que precisa mais para terem um dia de felicidade intensa?

0: Está então posto o ritmo para esta sexta-feira, a primeira do mês de setembro. Dia 4 que nos leva assim pelo fim de semana adentro com bons planos, assim esperamos, e oxalá que assim seja. Bom, então o IPMA, o que é que nos reserva para hoje, para esta primeira sexta-feira do mês? Nada mais, nada menos do que céu em geral pouco nublado, ao limpo, vento fraco, mas atenção, uma ligeira descida na temperatura máxima. A temperatura é essa que vai andar hoje à volta dos 27 graus. Quanto ao estado do mar, costa norte, ondas de nordeste com 1 metro, passando a ondas de norte a partir de tarde. Já na costa sul, as ondas são inferiores a 1 metro. A temperatura da água do mar está como gostamos. Melhor que isto, arriscava a dizer que é impossível. No Dia Nacional do Psicólogo e Dia Mundial da Atividade Sexual, são os dias, melhor dizendo, são os nossos dias.
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0: Agora 7:15.

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Que grandes clássicos logo a abrir a pestana, logo de manhã, nesta sexta-feira, 4 de setembro, aqui no PEF. ABBA com One of Us e agora FR David e este incomparável, inesquecível Words. Bom, se não acordou agora, então ainda temos muito para ouvir nesta edição de sexta-feira, aqui do Acorda, no seu PEF. 92 FM. E daqui a um quarto de hora, sem tirar nem pôr, vem por aí a informação regional com Madeira Notícia, a edição de esta sexta-feira do jornalista Paulo Correia. O melhor.

0: cidade.
1: Sem dúvidas, e para nos seguir ainda atentamente em qualquer sítio, pode continuar a seguir-nos, nada mais, nada menos, através do WhatsApp, no Facebook e em pf.pt. Já passou por lá? Ainda vem a tempo. Até porque tem lá muita coisa que, se já não descobriu, vai descobrindo à medida que setembro vai se destapando. É um mês que vai trazer muitas surpresas, bons acontecimentos, tudo isto porque sabemos que você merece o melhor. Pronto, eu sei. Chega de falar e vamos à música. Araqueto. A ideia é esta. Estamos mal habituados.

Para muitos, há muito pouco tempo, era um dueto ou um terceto, enfim, gente da música que muitos achavam improvável de acontecer, afinal foi um estrondoso sucesso. Os Damas Zé Amaro, aqui no PEF, são 7h39, uns minutinhos mais, menos de 5, e damos as boas-vindas aí ao Madeira Notícia, primeira edição desta sexta-feira aqui no PEF. A edição de Paulo Figueira. Agora os Rádio Macau. Quantas...

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Madeira Notícia, no posto emissor do Funchal, vamos aos temas que marcam a atualidade informativa nesta sexta-feira. Segunda-feira, o preço do gasóleo baixa quase 5 cêntimos, mas o da gasolina aumenta mais de 2. A Ryanair anuncia que o custo do jet fuel pode levar ao aumento de tarifas e redução de voos. O governo regional avança com um falso túnel no troço da Via Expresso entre São Vicente e Porto Moniz, onde têm decorrido várias derrocadas.

0: Na próxima segunda-feira há novas mexidas nos preços dos combustíveis. O Governo Jornal já calculou e divulgou os valores máximos. O gasóleo rodoviário desce 4,8 cêntimos por litro, ficará a 1,95 euro. Para encher um tanque com 50 litros, a poupança de 2,40 euros. De acordo com a Secretaria da Economia, o gasóleo colorido e mercado para agricultura e pescas também segue a mesma linha de descida, com uma redução de 4,5 cêntimos, ficando a 1,49 euro. Pelo contrário, quem abastece gasolina de 95 octanas vai pagar mais 2,3 cêntimos e o custo final passa para 1,92 euros. São valores que vigoram entre segunda-feira e domingo da próxima semana. A decisão foi tomada em conjunto pelas Secretarias da Economia e das Finanças. E por causa do agravamento do combustível para os aviões, a Ryanair anunciou que deve reduzir os voos já a partir do próximo inverno. O objetivo é limitar as despesas com o jet fuel. A companhia aérea irlandesa de baixo custo alertou mesmo para possíveis aumentos nos preços dos bilhetes devido aos elevados custos do combustível resultantes da guerra no Médio Oriente. A Ryanair opera um total de 10 rotas diretas que ligam o aeroporto da Madeira a Portugal continental e a diversos destinos europeus. O Governo vai investir 6,7 milhões de euros na estabilização do talude num troço da Via Expresso entre São Vicente e Porto Muniz. A despesa foi autorizada na reunião de ontem do Executivo Madeirense. A verba para esta empreitada de estabilização do talude e proteção da estrada entre os túneis da Ladeira, da Vinha e João Delgado vai ser disponibilizada em duas faces, 280 mil euros este ano e 6,44 milhões em 2027. Recorde-se que este ano têm acontecido várias derrocadas que provocaram feridos e danos em viaturas. Os trabalhadores da função pública têm uma greve nacional marcada para 2 de outubro, uma sexta-feira. A paralisação foi convocada pela Federação dos Sindicatos da Função Pública. O objetivo é reivindicar a atualização salarial e a revisão das carreiras gerais. O SINTAP, que pertence à Federação dos Sindicatos da Administração Pública, anunciou que se distancia da greve. Foi o que explicou ao posto emissor a presidente na região, Leonilde Cassiano.
1: Estamos a falar de uma greve que foi marcada por uma federação ligada à CGTP, quando já temos assegurado para todos os trabalhadores da administração pública um mínimo de 60 euros e 52 cêntimos para todos os trabalhadores sem exceção, e aqueles que recebem acima da posição 37 têm 2,30%, que dá até mais que os 60 euros e 52 cêntimos. Portanto, temos garantidos valores mínimos até 2029.
0: Por isso, o SINTAP não adere a esta paralisação. Leonilde Cassiano admite que pretende mais do que apenas atualizações salariais, mas tudo depende da execução do calendário de negociações estabelecido com o Governo Central.
1: Sabendo que há um acordo assinado em que estipula prazos, em que tem uma tal reunião sobre a carreira tal, no primeiro semestre, neste caso, digamos, segundo semestre de 2026, que era a reavaliação dos conteúdos funcionais das carreiras de regime geral. Em 2027 temos reestruturação e a valorização das carreiras de regime geral. Se já está assinado pelas partes, como é que esta parte iria agora marcar uma greve, neste caso refiro-me à federação à qual o SINTAP pertence, como é que poderia a FESAP marcar uma greve se assinou um documento, um contrato, um acordo em que estipulou-se prazos e datas para se fazer estas revisões?
0: Além das disponibilidades financeiras do Estado, Leonilde Cassiano lembra que se trata de um complexo processo de revisão, tendo em conta que se tratam de dezenas de carreiras profissionais.
1: Não é só as carreiras de regime geral que estão aqui em causa. Temos as carreiras especiais do IPMA, as guardas florestais, museus e monumentos, temos um monte de carreiras especiais por rever, temos a fiscalização, temos a polícia municipal, temos as carreiras inspetivas, temos tripulantes de embarcação salva-vidas, temos a medicina legal, temos oficiais de justiça, bombeiros, quer dizer, é tanta carreira. É preciso não esquecer que a administração pública portuguesa são 750 mil trabalhadores. As carreiras de regime geral, diria que vão aos 300 mil. Portanto, temos aqui um naipe enorme de carreiras especiais, todas elas para ser revistas. Ninguém é melhor que o outro, como se costuma dizer. Todos somos filhos de Deus, como se costuma dizer. Portanto, todas querem ser revistas. Todos estes trabalhadores querem ver as suas carreiras revistas, mas ninguém consegue rever carreiras como as que nós temos na nossa administração pública no espaço de um ano, nem em 2 anos, nem em 3. É impensável.
0: Razões explicadas pela sindicalista Leonilde Cassiano, que justificam o facto do Sintap se distanciar da greve convocada pela Federação dos Sindicatos da Função Pública. A paralisação está agendada para o próximo dia 2 de outubro. Já se sabe que o trânsito em algumas zonas da Baixa do Funchal testou algumas alterações. E artérias como a Rua 31 de Janeiro, a 5 de Outubro e a Visconde do Anadia. As paragens do Anadia precisamente desaparecem. O embarque e desembarque de passageiros passou para o Largo do Pelourinho. Foram criados corredores para veículos de transportes públicos e passou a ser proibida a circulação de pessoas na ponte que liga o Largo do Pelourinho à Rua da Casa da Luz. O posto emissor foi ouvir a opinião de alguns transeuntes. A reportagem é do Igor Caires.
2: A implementação das novas faixas reservadas à circulação de autocarros nas ruas 31 de Janeiro e 5 de Outubro tem gerado debate nos últimos dias. Numa ronda de contactos diretos com a população, procuramos apurar as diferentes perspectivas sobre esta alteração urbanística. Enquanto alguns residentes acreditam que a medida trará maior eficácia e pontualidade ao serviço de transportes públicos, outros manifestam preocupação face ao potencial agravamento do congestionamento rodoviário, sobretudo durante as horas de ponta.
3: Muito sinceramente sou contra, porque acho que só vai aumentar o trânsito e acho que em horas de ponta será mais caótico.
4: Olha, se quer que lhe diga, isso até me vejo com bons olhos.
5: Porque isso era uma coisa que a pessoa estacionava lá e agora as carreiras podem andar mais livre.
6: A intenção de priorizar, na minha opinião, os transportes públicos, sempre o do transporte privado é boa. Acho que vai contrariar a tendência que havia malta que estacionava naquela via com muita frequência. Vamos ver a sua afunilamento numa só via, não vai aumentar o trânsito, porque é o que muita gente está a dizer.
2: A reportagem do posto emissor recolheu também reações acerca do recente encerramento da ponte pedonal na Rua do Anadia. Apesar do constrangimento à circulação a pé, os cidadãos demonstraram serenidade, apelando a uma resolução que minimize os impactos deste percalço no dia a dia.
6: Quanto à ponte está fechada, desde que a circulação pedonal seja garantida de outra forma, é ok, mas vamos ver.
3: Em relação a essa questão, por isso não tenho nada a dizer, pois nunca usei essa ponte.
4: Isso não tenho nada a dizer, se eles querem fechar, que fechem. O governo é que sabe.
2: Opiniões ouvidas pelo posto emissor do Funchal.
0: Tendo em conta estas alterações adotadas pela Câmara do Funchal, que decidiu desaparecer com as paragens do Anadia, por questões também de segurança, o embarque e desembarque de passageiros passou agora para o Largo do Pelourinho e está a merecer debate entre os utilizadores dos transportes públicos. No futebol, o Marítimo assegurou a contratação do avançado franco-congolês Bassoa Mina. É proveniente do Chipre, assinando por uma temporada, precisamente até junho de 2027. O futebolista de 28 anos, internacional pela seleção principal do Congo, marcou 2 golos e foi utilizado em 28 jogos ao serviço do emblema treinado pelo português Ricardo Sapinto, quarto classificado do campeonato e vencedor da Taça do Chipre.

E agora fica com a previsão do estado do tempo para esta sexta-feira, 4 de setembro. O céu vai estar, em geral, pouco nublado. O vento deve soprar fraco a moderado de norte. O IPMA atualizou a temperatura máxima prevista para o Funchal. São esperados hoje 27 graus de máxima. As notícias regressam à antena do posto emissor. Quando faltarem 15 minutos para uma da tarde, tenha um muito bom dia.

4 minutos separam-nos agora das 8 da manhã. Paulo Figueira, que regressa à antena por volta das 8 e um quarto, para nos mostrar com os seus olhos as capas dos diários nesta manhã de sexta, 4 de setembro. Até às 8 da manhã, a presença é para Tiago Bettencourt. Logo após as 8, uma opinião conta. Bom dia, bom fim de semana.

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1: Há dias em que sinto que a sociedade vive como quem atravessa uma ponte invisível. Uma ponte feita de cabos, sinais, algoritmos, mas que curiosamente mexem mais com o coração do que com a máquina. A revolução digital não chegou com estrondo, mas como uma maré. Silenciosa, constante e também inevitável. E hoje já não sabemos onde termina o humano e onde começa o digital. Talvez nem seja preciso saber, mas é urgente perceber o que é que nós estamos a fazer. Como ser humano, observo esta mudança com espanto. Como alguém que trabalha na comunicação, observo-a com alguma inquietação. Como cidadão, vivo-a com alguma esperança. Porque o digital não é apenas tecnologia, é também território, é linguagem, é poder e, sobretudo, é por vezes desigualdade. Durante muitos séculos, a comunidade era vista como um lugar físico. A praça, o café, o mercado, o banco de jardim, onde os velhos conversavam sobre tudo e sobre nada. Hoje, a comunidade também existe num espaço que não vemos, um espaço onde a proximidade é medida em cliques, mas não em passos. O mundo digital aproximou quem estava longe, mas afastou e afasta quem está devidamente perto. Amplificou vozes que nunca tinham sido ouvidas, mas também deu palco ao ruído. Criou pontes entre continentes e muros muitas vezes invisíveis entre vizinhos. A grande questão aqui não é o que o digital faz connosco, é sim o que é que nós estamos a fazer com o digital. Na economia social vemos isto todos os dias. Jovens brilhantes sem acesso a um simples computador. Idosos que se perdem em interfaces que não foram desenhados para eles. Famílias que vivem entre a precariedade económica e a iliteracia digital. Instituições que querem inovar, mas não têm meios para o fazer. A exclusão digital é hoje tão impactante quanto a exclusão escolar e tão silenciosa quanto a pobreza envergonhada. Se a tecnologia é uma promessa, ela não chega a todos por igual. Vivemos numa sociedade demasiado acelerada. A velocidade tornou-se valor, mas a velocidade não é a profundidade. Consumimos muita informação como quem respira, de forma automática, contínua e, por vezes, sem pausa. E quanto mais a informação temos, menos é o tempo para pensar. O desafio aqui é simples e difícil ao mesmo tempo: recuperar a capacidade de reflexão num mundo que recompensa a reação. Mas há também um lado bastante esperançoso. Como nunca houve tanta criatividade disponível, nunca houve tantas comunidades emergentes, nunca houve tanta possibilidade de transformar ideias em impacto real. O digital permitiu que causas invisíveis se tornassem globais, que projetos sociais ganhassem muita escala, que vozes marginalizadas encontrassem também eco. Quando usada em consciência, o digital é uma forma de cidadania expandida. O que precisamos agora não é de tecnologia, mas é de humanidade dentro da tecnologia. Precisamos de políticas públicas que reduzam a exclusão social e digital, de empresas que coloquem propósito antes das métricas, de cidadãos que saibam que cada gesto digital é um gesto social, de instituições que entendam que comunicar não é apenas publicar, é criar presença. O futuro não é apenas digital, será híbrido, humano e consciente. Porque, no fim, a tecnologia é apenas um espelho e o que ela reflete depende da forma como olhamos para nós próprios.
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1: Agora 9 minutos e meio depois das 8 da manhã. Bom dia, bom despertar aqui com o 92FM, o posto emissor do Funchal, a dar-lhe os cumprimentos e as boas-vindas. É o primeiro sábado que está em causa, é a primeira sexta-feira do mês de setembro. Já acordou, já despertou, já está na estrada. Boa viagem. Faça tudo o que está ao alcance para este ser um dia absolutamente imperdível.

0: Vozes globais, vozes do mundo, aqui nesta manhã de sexta-feira no PEF. Para trás, duas vozes inconfundíveis, Frank Sinatra e Bono. I've got you under my skin. E agora, de Itália para o mundo, eram os Ramazzotti com Una emozione per sempre. É um italiano assim meio enferrujado, mas pronto, a coisa passa. 8:15, que não vai passar, com certeza, é aqui em estúdio com o Paulo Figueira. Porquê? É tão simples responder, porque vem por aí a revista de imprensa. Acertei, não é, Paulo?
1: Exatamente.
0: Bom
1: 100%.
0: Dia.
1: Bom dia. O destaque fotográfico do diário vai para os preparativos do Arraial na Ponta Delgada. Promessas carregadas de fé. Esta freguesia do Norte prepara-se para um dos mais antigos arraiais, uma das mais antigas romarias da Madeira, que escreve este matutino. São 1.300 sírios para cumprir e renovar promessas ao Senhor Bom Jesus. O Real decorre este fim de semana. Mas a manchete vai para os ajustes diretos, até 217 mil euros. Municípios da Madeira passam a poder entregar empreitadas a uma única empresa até este valor. A nova lei nacional fixa o limite nos 150 mil, mas a majoração regional de 45% eleva o teto. A edição de hoje do Diário traz a história do Simão, uma criança que conseguiu andar sozinha pela primeira vez. Uma amizade nascida por acaso mobilizou 35 mil euros para um tratamento na Tailândia. 3 meses depois, a criança voltou à ilha pelo próprio pé. Santa Cruz protege legado, é outro título com chamado à capa do diário. A Câmara vai classificar a casa e o jardim de Lourdes Castro como imóvel de interesse municipal.
0: Ora, deixamos para trás o diário e trazemos agora à frente aqui o destaque do JM.
1: Exatamente, o destaque fotográfico vai para a diretora regional de pescas. A aquacultura tem potencial de crescimento. Sónia Pereira rejeita a ideia de monopólio no negócio das lapas. É o mercado a funcionar. Nesta entrevista, diz que o futuro da atividade em jaulas no mar exige condições de sustentabilidade. Diminui o uso do preservativo, é o tema em destaque. Há um retrocesso na prevenção das infecções sexualmente transmissíveis. O problema volta a colocar-se na faixa etária entre os 45 e os 50 anos. A presidente da delegação do Funchal da Associação Abraço, Elizabeth Gouveia, diz que é preciso repensar tudo. A época venatória na região arranca a 5 de outubro. Tem novas regras e aplica-se a 5 espécies. Ao nível da cultura, Santa Cruz pondera classificar Casa de Lourdes Castro e nas ocorrências, choque com 3 carros fecha rua no Funchal e PSP deteve homem por desacatos.
0: Obrigado, Paulo Figueira, ele que regressa à antena do PEF quando faltarem 15 minutos para a 1 com a edição 2 de Madeira em Notícia.

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1: É bom acordar, não é? É bom sentir o arzinho fresquinho da manhã e é bom sentir que o PEF está do seu lado e vice-versa. Um bom despertar, boa viagem, acima de tudo com o gosto e o prazer de mais um novo dia. Primeira sexta-feira do mês de setembro, 4 do mês 9. Bom pequeno almoço, tranquilo, sem stress.

0: Duas das vozes do momento dos nossos dias, Lady Gaga com Bruno Mars, Die With A Smile. Praticamente em cima das 8:30 da manhã, espero que o seu acordar, o seu despertar na companhia do PEF esteja a ser uma ótima sugestão. Por isso, o fim de semana está aí já pronto para ser vivido. Amanhã já se vai levantando com algumas nuvens, é certo. A máxima anda ali hoje um pouco mais baixa, nos 27 graus. De qualquer das formas, a umidade também. Já disse, estamos aqui, portanto, será um fim de semana top, 5 estrelas, com acerto e ganho amanhã às 4 e também este fim de semana. Temos aí nada mais, nada menos que Alma Latina. Mas, sim, pode haver. Agora, só fica no seu consentimento aquilo que nos quer acompanhar ao longo deste grande, magnífico fim de semana, o primeiro completo do mês de setembro. Daqui a pouco há Elton John, temos aí Paulo Gonzo e ele não vem só.
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0: Elton John com o álbum de 1973, para trás Paulo Gonzo. Eu disse que ele não vinha só, trouxe a Raquel Tavares. Manhã bonita no centro da capital, Funchal já a receber centenas e centenas e mais centenas, acrescenta-se mais umas centenas de pessoas, naturalmente turismo incluído, nesta manhã bonita, pode-se considerar ainda fresquinha de sexta-feira, é setembro a dar os seus primeiros passos, a dar um ar da sua graça, mais um mês com boas altas temperaturas. Isso leva-nos uma vez mais a lhe lembrar da peregrinação do Senhor dos Milagres que acontece em outubro, é certo, falta um pouco mais de um mês, é no próximo dia 8 de outubro. 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
0: Agora já não temos 20 minutos para as 9, mas quase, anda lá quase. Bom pequeno almoço, boa viagem. Acima de tudo, obrigado por nos acompanhar através do WhatsApp, Facebook. Já sabe, pode passar pelo pef.pt. Tanto, tanto que lá está, só para si.

Pontoi. Amor, amor, amor. A circulação automóvel nesta manhã de sexta-feira decorre na normalidade, felizmente na via rápida, sem sinais de maior congestionamento nas principais acessos ao Funchal. As imagens captadas pelas câmaras da Ascendi, pouco depois das 8 da manhã, mostram exatamente isso, trânsito fluido em vários pontos da principal via de circulação da ilha, onde se inclui naturalmente as zonas do Garajau, Pinheiro Grande, Canto do Muro, Viaduto do Comboio, Mercado Abastecedor em São Martinho e ainda também em Santo António. Apesar do habitual movimento associado à hora de ponta, não são visíveis, por exemplo, filas intermináveis, significativas nem constrangimentos relevantes à circulação, com os veículos a manterem um andamento regular nos dois sentidos. Tranquilo, é assim que gostamos de uma manhã tranquila, com muito por fazer, já se sabe, com plano traçado, é um fim de semana que vem aí a caminho, queremos que lhe corra tudo da melhor forma, e isso é isso, e nos levar consigo. Pronto, assim a bagagem fica mais completa. Matias Damásio e Cláudia, só para si.

0: Os últimos 4 minutos antes de chegarmos às 9.
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0: Para além de trazer o melhor som da cidade, traz também uma das vozes enormes da nossa praça musical, Lusa. É com ela que vamos ficar até às 9 da manhã. Depois tem o convite de cá, foi enviado. Fique connosco até, bom, ao finalzinho do dia, porque não?

Minutinho certo para chegarmos às 9 com Sara Correia e este Tu Ganhas Sempre. E quem ganha é você. Afinal de contas, se estiver constantemente na nossa companhia, vai notar já diferenças com a introdução de alguns programas e o regresso de outros. Por exemplo, esta semana que marcou também o regresso do programa Bioforma, a loja da saúde, questões de nutrição e doenças cardiovasculares, uma conversa a não perder, e também outros desafios que vão chegando através da antena do PEF. Novamente, através dos podcasts em pef.pt, pode andar por lá a ver o que é que vamos lhe dar de diferente. Vamos lhe dar de novo. Setembro chegou, é verdade, e com ele também regressam os programas que já o habituaram, os Maravilhas incluídos.

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1: Porque não há duas sem três, 5 minutos depois das 9 da manhã, abrimos esta parte 3 com o pensamento do dia, por exemplo. As nossas dúvidas são traidoras e fazem-nos perder o que, com frequência, poderíamos ganhar por um simples medo de arriscar. Ora, confuso? Nem por isso. Venha daí connosco, o ritmo está aí já imposto. Bom fim de semana.

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Estão os bons condimentos trazidos pela Blaia. Vem na vibe. São 9:10. E se for na conversa da Blaia, bom, vai ser um fim de semana absolutamente extraordinário. Bom, leve-nos consigo. Fazemos parte da sua vida há 78 anos.

Bom dia, bem-vindo ao 92FM, posto emissor do Funchal. Um bom fim de semana, é verdade, é oficial. Hoje é sexta-feira e é tão bom estar na sua companhia. Seja através do WhatsApp, Facebook e em pef.pt. Está lá tudo à sua espera para que ficarmos mais próximos dia após dia. Depois de Edmundo, Inácio, sobe ao palco, Lady Gaga.

0: Em cima das 9:30 da manhã, grande recordação que fomos buscar dos Empire of the Sun, We Are the People. Som do 92FM, uma ótima manhã de sexta-feira para si. Daqui a pouco recebemos produção nacional Escalema e Bárbara Bandeira. São eles que vão ocupar depois os próximos minutinhos aqui no 92FM. Bom fim de semana, bom despertar com o PEF.
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Produção nacional de altíssima qualidade, Bárbara Bandeira e a Marcha, que nos trouxe também o Escalema e esta Sombra de 2018. Estamos aí cada vez mais a caminhar tranquilamente para as 10. O som do PF continua logo após as 10, numa emissão absolutamente extraordinária, com vozes que já fazem parte da casa. Há uns dias atrás recebemos em São Vicente os Alphaville e uma das canções que levou o público ao rubro foi Forever Young. Pois bem, então experimentámos outra voz, experimentámos outro grupo e daí surgiu Boy in Space. Recorde, com nova roupa Forever Young.

Duplamente Young, os Boy in Space e agora os Fun, We Are Young. Com a presença, claro, de Janelle Monáe. 9h43 no PEF. Já tomou o seu cafezinho da manhã? Pronto para o trabalho? Pois, então tem que ser, não é? Costumam dizer que aquilo que é mais forte é aquilo que não podemos deixar para outros capítulos. Logo após as 10, tem mais duas vozes bem conhecidas das manhãs do PF. Setembro ainda lhe vai dar muitas alegrias. Setembro ainda só agora começou há 4 dias. Um bom fim de semana, sempre com o PF. Leve-nos para todo lado. Gostamos tanto.

Pois não, não está fácil de forma nenhuma. Temperaturas altas uma vez mais para este fim de semana. Hoje 27 de máxima, enquanto no continente alguns distritos com temperaturas um pouco mais altas, um pouco é a favor. Algumas delas a chegar mesmo ali a bater nos 40. Pois mesmo sem querer, faz-nos quase pensar na praia, não é? 9 minutos para as 10 da manhã, daqui a pouco chegam aí as vozes mais bonitas da sua rádio preferida, todos os dias à hora certa.

É isso mesmo, uma manhã cheia de sol, cheia de temperaturas altas, cheia de boas emoções, é aquilo que vamos levar para si nestes últimos instantes de irmos para fim de semana. Joana Ferreira, Beatriz Jardim, e prometo-lhe que não vêm apenas elas, vêm muito mais. Somos assim, o povo do emissor do Funchal gosta-lhe de lhe surpreender dia a dia. Um bom fim de semana. Ah, é verdade, não pode sair daí. Isso já sabia, não é?

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0: 10 horas da manhã, mais 8 minutos, está com o posto emissor do Funchal. É sexta-feira, esperemos que esteja a passar este dia de forma muito agradável. Vamos aqui, estou muito bem acompanhada.
1: Olá, Joana, olá a todos os nossos ouvintes, muito bom dia.
0: Vamos abrir espaço para uma belíssima entrevista.
1: É verdade, hoje temos uma little surprise para os nossos ouvintes.
0: É isso, e vamos passar a bola para quem? Para o Gilberto Teles. Bom dia, bem disposto.
2: Bom dia, sempre bem disposto, aliás. Hoje não podia estar de melhor forma, bem disposto, com extrema saúde, porque vamos lançar a partir de hoje, oficialmente, o Conversas com Saúde. Esta que é uma parceria criada entre o posto emissor do Funchal e também o César Amo, que vem criar aqui um espaço para dinamizar aquilo que é o cuidado em saúde, mas principalmente criarmos um hábito de literacia em saúde, com uma linguagem simples, humana e também acessível, que esperamos nós, a Joana e Beatriz, criar também hábitos de que os nossos ouvintes possam ouvir-nos e ver também o César Amo de uma forma diferente.
1: Ou seja, super interessante.
2: Mais do que ser interessante, eu diria necessário e talvez preciso nesta altura em que se criam narrativas sobre o estado da saúde, em que vamos ter também um novo hospital que é a maior obra do país. Portanto, criar um espaço de literacia em saúde é dizer que o César Amo vai mais além do que ser um simples hospital e que os seus profissionais são mais além do que aqueles que se veem com a bata branca, amarela,
1: azul
2: ou verde. Portanto, melhor do que eu para explicar, porque eu aqui sou um mero interlocutor, vou
0: o nosso
2: muito bem.
0: Está muito composto.
2: Muito bem composto.
0: Portanto, hoje é uma entrevista que promete e compromete.
2: É compromete. É comprometer e não sei, mas pelo menos comprometer-nos a todos.
0: Com a saúde.
2: Comprometer-nos a todos com a saúde. Ora, eu vou apresentar então os meus convidados, nada mais nada menos com o enfermeiro-diretor do hospital, José Manuel, também ladeado para aqueles que serão as novas vozes do Minuto de Saúde, que é uma nova rúbrica que nós aqui também vamos lançar no posto emissor. São os dois, os meus PPs, que eu chamo PPs, o Paulo e a Paula. Estou também ladeado pelos moderadores, aqueles que serão as vozes deste espaço, que é o enfermeiro João Carlos e a enfermeira Ana Gouveia. Eles que serão o The Voice desta conversa. O enfermeiro João Carlos está aqui a abanar a cabeça, mas ele tem um vozeirão que vocês vão ter a capacidade de ouvir e tentar perceber que é mais do que uma voz. Meus caros, bom dia, obrigado por terem vindo e, antes de tudo, enfermeiro diretor, como sabe por si, João Manuel, obrigado por terem aceito este desafio. E este desafio, o que é que traz de novo ao contexto da rádio e o que é que traz de novo ao contexto da região?
3: Antes de mais, bom dia a todos. Agradecer aqui ao PEF, na pessoa do Gilberto, nos terem convidado para este programa, o qual esperemos que não venha a comprometer, mas venha a prometer também.
2: Exato.
3: Como diziam, e esperemos que sim. Os convidados que aqui temos ali, tudo funcionários do César Amo. Queria-vos dizer que é um orgulho imenso representar aquela instituição que se chama César Amo. Nós somos mais de 6 mil colaboradores e damos resposta.
2: Estamos a falar, José, na maior instituição que...
3: maior instituição pública da região autónoma de Madeira. Sem qualquer dúvida.
4: Muita logística.
3: Muita logística. Ainda bem que me fazem essa questão. É que nós, quando falamos do César Amo, muitas vezes pensamos em médicos, enfermeiros. Existem outros profissionais, como é evidente.
4: Há toda uma equipa por trás.
3: Mas há um conjunto de equipas também, logísticas também, por trás, que fazem um trabalho invisível no dia-a-dia e é um trabalho que envolve muitos recursos humanos e muita logística. Eu, às vezes, não gosto de apontar que falha sempre algum, mas vou tentar. Temos um serviço de farmácia também, muito complexo ali. Toda a medicação que é utilizada a nível dos hospitais e centros de saúde e serviços de urgência também. Temos um serviço de aprovisionamento com material de consumo clínico e material hoteleiro, que são milhares de artigos ali. E é preciso uma grande equipa por trás também, que existe também, a fazer com que nada falte no César Amo. Seja possível atendermos às necessidades dos utentes. Temos um serviço de instalações e equipamentos que fazem um trabalho também notório em todos o que é instalações dos centros de saúde diariamente que precisam de reparações e eles estão sempre disponíveis também nesse sentido. Temos um serviço de lavandaria também, embora também tenhamos também contratualização com outras empresas, mas temos também um serviço de lavandaria que tem um grande trabalho diariamente no César Ramos. Temos um serviço também de higiene e limpeza, com um trabalho também imenso e com muito para fazer no César Ramos. Para além também de outros serviços como laboratório, patologia clínica, ou seja, é um conjunto de serviços também que existe ali em prol do utente, que o utente no dia-a-dia não contacta com esses funcionários, mas que estão lá para servi-lo no seu melhor, nas suas necessidades, naquilo que ele necessita.
2: Acha que este podcast pode ajudar também a integrar a sociedade para verem de uma forma diferente o papel do César Ramos e dos seus funcionários?
3: Eu penso que este podcast vai servir também, como dissemos também, pretende também ser a nível da educação para a saúde e a nível da literacia também da nossa população. Digo da nossa população, porque a literacia de profissionais também é necessária muitas vezes, isso é feito noutro contexto aqui. Mas, essencialmente, na literacia da nossa população, é extremamente importante também e vai servir também para que a nossa população também consiga se aperceber de todas as nossas potencialidades, tudo aquilo que nós fazemos ali e também algumas dificuldades que nós temos e que são muitas também.
2: E que também são necessárias também comunicar para o exterior.
3: Exatamente, a população também tem que saber.
2: Passava então a bola para si, porque também é uma das vozes que vai moderar este podcast. Lembro da nossa primeira conversa, quando estivemos reunidos com o enfermeiro João Carlos. Porquê é que acha que comunicar a saúde de forma simples e regular é tão importante nos dias que correm?
4: Ora, bom dia a todos. Obrigada mais uma vez ao PEF por este desafio, por estarmos juntos, que realmente todos nós somos importantes. Porquê é que é importante comunicar em saúde? Porque a saúde implica conhecimento, implica proximidade, implica responsabilização, participação e implica progresso. Progresso naquilo que nós sabemos e naquilo que nós fazemos, da forma como colocamos o conhecimento. E neste caso, quando nós estamos cá a comunicar, estamos a levar à população informação credível, credível na área da saúde, para que os nossos cidadãos possam de melhor forma gerir todo o processo da sua saúde, uma vez que nós somos muito corresponsáveis. E depois, de uma forma muito simples, quando nós conhecemos, nós fazemos sempre melhor. Eu às vezes tenho duas hipóteses, tenho duas estradas e vou para aquela que é de melhor, menor risco. Mas se só tenho uma estrada que implica riscos, mas eu conheço esses riscos, por exemplo, se eu piso escorregadio, vou calçar um calçado adequado. E, portanto, quando nós comunicamos à população, nós queremos proximidade. Nós falámos, temos cá a Paulo e o Paulo, realmente os nossos pés, mas isto é um programa em que os pés estão muito evidentes. É a prevenção, é a promoção, é a proximidade, é a participação, é o tal progresso. Portanto, nós queremos que a comunicação sirva para aproximar cada vez mais o César Ramos aos cidadãos, que os cidadãos sintam-se parte integrante, como se residissem, fossem residentes do César Ramos, eles próprios fazem parte e depois são corresponsáveis pelo seu processo, gestão do seu processo, com práticas mais adequadas para uma vida mais saudável, para melhor qualidade, para viver melhor e também influenciar quem está à volta, porque também é muito importante.
2: Um dos grandes dinamizadores é a nossa voz aqui do João Carlos. Eu lembro-me quando falei com ele pela primeira vez, à data do Dia Mundial da Saúde, em 7 de Abril, quando falamos aqui neste mesmo estúdio sobre cuidados paliativos, ficou e o João lançou a ideia, por que não fazermos algo em... E eu fui matutando e saiu esta ideia que eu vos desafiei a colaborar connosco. João, desde essa altura até agora, uma pergunta que eu acho que é importante. O que é que muda na saúde quando falamos num tom mais humano e menos técnico?
5: Antes de mais, bom dia a todos. É assim, nós somos humanos, os técnicos de saúde também são humanos, são pessoas, também sofremos na pele a doença, também percebemos o sofrimento das pessoas, porque somos pessoas e isso é o que nos dá e que nos torna iguais aos outros. Eu acho que, eu costumo dizer, não é preciso eu parir para perceber o sofrimento de uma mulher que está a parir. Basta perceber, olhar e... Mas às vezes, quando eu passo por aquilo que a pessoa passou, ou que de algum modo percebo e senti na pele, toca-me de outra maneira e vejo de outra maneira. E eu acho que isso também faz com que as pessoas também percebam a nossa humanidade, a nossa finitude também, porque os técnicos de saúde têm um papel importante na vida das pessoas em termos de prevenção, em termos de ajuda, mas também percebemos que as outras pessoas, e também muitas das vezes também estamos no lugar dos outros. Uhum. Também já estive numa cama, já fui ao bloco operatório, já precisei dos meus colegas e no papel do utente, e isto torna-nos também mais próximos.
2: E achas que então podemos dizer que o Cesarama, parte integrante do Cesarama, somos pessoas a tratar de outras pessoas?
5: Sem dúvida, eu costumo dizer, e nós costumamos dizer como enfermeiros, pessoas que cuidam de pessoas. E nós, porque é isso, somos humanos, quer dizer, e isso torna-nos também mais iguais.
1: Ou seja, a empatia predomina.
5: Sem dúvida. O técnico de saúde tem que ser empático. Exato. Porque eu posso ter a melhor técnica do mundo, mas se eu não for empático,
1: não se alcança.
5: Não.
2: Acho que o enfermeiro...
3: Se pudesse complementar aqui que as questões que foram efetuadas aqui e a resposta aqui do João Carlos, muito pertinentes, muito pertinentes. E falamos um bocado realmente sobre a área da comunicação, que é uma área que nos preocupa todos os dias. E é uma das áreas, muitas vezes ali, onde temos muitas reclamações, muitas vezes no Cesarama também, tem a ver também com a comunicação.
5: Sem dúvida.
3: Porque a comunicação... E como dizíamos, estamos a falar de questões científicas, técnicas, mas temos que transmitir essas mesmas questões científicas e técnicas numa linguagem do utente. E penso que este programa também vai nos ajudar também nesse sentido. Isto porquê? Como o João Carlos dizia, tratam-se de pessoas, cuidam de pessoas, gente que cuida de gente. Ou seja, pessoas humanas que têm de se preocupar com o mandato também da outra pessoa. E sabemos que as pessoas, quando estão doentes, no fundo, todo o complexo de doença é toda uma situação de mudança. É uma situação de mudança como? A nível biológico, a nível psicológico e a nível social. E que exige sempre dessa pessoa, ou de toda a família, um esforço suplementar para que a pessoa possa conseguir manter um equilíbrio. E isto é difícil. E aqui está a diferença. Na parte da comunicação também, está na diferença daquilo que é o tratar e daquilo que é o cuidar. Ou seja, o tratar e o cuidar complementam-se. E deixem-me puxar aqui a brasa à sardinha, os enfermeiros têm que continuar a se preocupar também com o cuidar. Quando estão a cuidar, também estão a tratar.
2: Porque aliás, cuidar... são elo de ligação sem entre, dúvida, digamos, o médico e também o paciente.
3: Exatamente. Sim, somos quem passamos mais tempo junto aos utentes. E esse cuidar implica uma atitude por parte do profissional que eu tenho que ver esse mesmo utente numa visão global. É aquilo que nós costumamos dizer ali, que é a tal visão holística, que é olhar o indivíduo no seu todo. E isso é importante. E eu não vou olhar só o que é que ele tem em termos de doença, mas o que é aquela
2: olhar
3: doença, que impacto
2: não,
3: é que tem...
2: não a parte clínica só, não é?
3: Exatamente. Não a parte clínica, mas que impacto é que aquela doença tem no indivíduo ali. E eu vou cuidar, como é que vou ajudar o indivíduo, esta gente que cuida de gente, como dizia aqui o Carlos há bocadinho ali, é importante, o que é esta pessoa pode fazer àquele utente para cuidar e para que o utente realmente consiga ultrapassar o seu processo de doença ali e consiga realmente manter o seu equilíbrio. E é aí que está, e é isso importante. E é aquilo que vocês diziam, uma coisa que é importante também, que é a empatia, e eu acrescentava já mais uma coisa, e a compaixão também.
1: Sem
3: dúvida. Que a compaixão é importantíssima, que é entrar no mundo do outro e fazer com que o outro consiga se sentir melhor. Extremamente importante. Uma área realmente de interesse, que é a parte da comunicação, é o qual todos temos que investir.
2: Ana, buscando esta parte da compaixão, pegando as palavras do enfermeiro diretor, que faz todo o sentido, compaixão, empatia, podemos também colocar a nossa simpatia em querer levar esta mensagem a todos os nossos ouvintes e também utentes. Que benefícios é que o Cesarama espera ou possa colocar como expectativa com estas conversas? E pergunto-me, assim, como quem não quer a coisa, mas será que podes desvendar um pouquinho daquilo que vai acontecer neste podcast?
4: Sim, portanto, relativamente ao que nós esperamos que o Cesarama espera relativamente a este programa e relativamente depois aos cidadãos, que são a parte mais importante, sem dúvida, que são o alvo de nós estarmos cá, nós esperamos que realmente o cidadão possa de alguma forma vir esclarecidas dúvidas que tenham, possa aprender mais situações que até nunca lhes passou, nunca pensou elas existirem, mas que fazem parte e que são muito importantes para o seu processo de saúde, doença e, sobretudo, ganharem também confiança nos nossos serviços, no nosso serviço de saúde, saberem quando é que lá devem surgir, saber quando, o que é que o serviço tem para lhes oferecer, quais são as condições, as regras, as normas para que frequente esse mesmo serviço e os profissionais, os diferentes profissionais, as diferentes respostas e, sobretudo, porque nós, o Sazarame existe porque existem utentes, porque existem pessoas que vão utilizar o Sazarame e, portanto, os utentes devem participar também da vida do Sazarame. Podem dar sugestões, podem fazer comentários, podem fazer as suas reclamações quando assim estão e, portanto, este programa nós vamos entrar exatamente nisso. Vamos falar um pouco do Sazarame.
6: Ou seja, todo um processo de sensibilização.
4: Exatamente. Vamos entrar, exatamente, sensibilizar para e informar sobre o que é o Sazarame, sobre o que é que o utente poderá esperar do Sazarame e o papel dele no Sazarame e depois várias temáticas que vão ser muito variadas, desde, olha, podemos agora desvendar um bocadinho o regresso pós-férias.
2: Que é também aulas, importante, não é?
4: Que é muito importante, porque é o quebrar novamente de um espaço muito de lazer
2: e
4: voltar
2: rotinas.
4: às rotinas, por exemplo. E, portanto, o que é que isso implica para a saúde e em que medida os profissionais de saúde também poderão ajudar as pessoas a ultrapassar aqui as dificuldades, designadamente, e posso também falar dos jovens que vão para a faculdade, e esta separação aqui do espaço físico da nossa região quando vão para o continente e os pais, mas temos outros relativamente, podemos falar do envelhecimento, podemos falar no sentido do inverno, outono e inverno, as doenças que são mais prevalentes e como vamos prevenir essas doenças e portanto serão vários aspectos

0: nesse vosso programa.
1: Exatamente. Em todos os programas teremos voz do cidadão, teremos cidadãos que vão ser ouvidos e vão ser representantes exatamente de todos os outros, com opiniões que serão muito válidas para nós também profissionais e até para ajustarmos depois a nível do nosso Sazarame, porque isto também é uma aprendizagem para o Sazarame, a todas estas opiniões e esta vivência, até para ajustarmos e melhorarmos também aquilo que disponibilizamos no dia-a-dia às pessoas.
0: Aqueles que serão as nossas vozes mais curtas durante o programa, mas eu diria que é talvez a rubrica mais fundamental de todo este processo, são o Paulo e a Paula, que vão fazer a rubrica 5, ou aliás, o Minuto de Saúde. Meus caros, o que é que este tipo de mensagem pode significar para o utente? Começaria pela Paula.
2: Assim, o Minuto de Saúde, como tal qual o nome diz, não é uma mensagem que é passada rápida, não é? De cerca de um minuto. E o que se pretende aqui é transmitir aquelas informações-chave sobre determinados temas que vão ser benéficos depois no cotidiano das pessoas. Como o enfermeiro Manuel falou, é traduzir um bocadinho a linguagem técnica em uma linguagem simples e acessível a toda a população, de uma forma leve, digamos, uma conversa informal entre dois amigos, não é? E que tentamos passar essas informações que são importantes e que vão fazer, podem fazer a diferença na vida das pessoas.
0: Um minuto e meio é suficiente para dissecar qualquer tipo de dúvida, Paulo, ou estamos a caminho para muito mais?
3: O nosso objetivo com este espaço é, como a Paula estava a dizer, nós tentarmos transmitir de uma forma simples e breve. Nem sempre é fácil nós sintetizarmos todos aqueles temas e todas as mensagens importantes, mas queremos passar aquilo que é importante que o ouvinte fique e que guarde e que depois consiga fazer a diferença na sua decisão, na maneira como recorre ao serviço, na maneira como utiliza o Serviço Regional de Saúde. Tentamos passar de uma forma breve e simples e incluir aquilo que sentimos que é importante o ouvinte guardar.
0: Entre ouvinte e utente, e vou pegar nessa mesma deixa, parece que é uma grande diferença, mas todos eles são os dois em simultâneo. Exatamente. Dentro desta rubrica, o que é que vocês podem tentar desvendar? O ouvinte vai se sentir também representado nessas perguntas, nessas temáticas?
3: Sim, é como a Paula estava a dizer, nós tentamos fazer isto como dois amigos a falar, porque nós também temos a experiência, também somos utentes, além de profissionais, somos utentes do Serviço Regional de Saúde. Também, como o enfermeiro Carlos estava a falar, nós também já recorremos, já utilizamos, sentimos os dois lados, como utentes e como profissionais, e nós tentamos reproduzir neste pequeno espaço, neste pequeno tempo, esta mensagem e tentar transpor aquilo que também os utentes sentem e que vivenciam quando utilizam um serviço.
0: Muito bem. João, antes de finalizar com a mensagem do enfermeiro diretor, eu queria perguntar, este projeto, há pouco a Ana falou na Voz do Cidadão, estivemos aqui a ver também o Minuto de Saúde, pegando nas temáticas, há pouco a Ana linkou diversas. Eu vou pegar numa que é especialmente a tua casa, que é a saúde mental. Consideras importante que temas como a saúde mental também sejam, eu não digo diariamente, mas de forma repetitiva, sejam também falados, sem tabus, sem medos, e que estes programas possam também ajudar?
4: Sem dúvida, eu acho que a saúde mental é o pilar, é um dos pilares da saúde. A saúde física é importante, mas sem saúde mental também eu posso deteriorar essa saúde física e vice-versa. A saúde mental, sem dúvida, ajuda-me a ultrapassar muitas das vezes aquela saúde física, a aceitação, a autoestima, a autoimagem, como é que eu vejo o mundo, qual o meu papel neste mundo. Por exemplo, no meu dia-a-dia, a morte de um ente querido, se eu não tenho uma aceitação, se eu não faço um trabalho interior, muitas das vezes isso pode se tornar patológico. Não é por acaso que se fala dos lutos patológicos. A minha relação com os outros, com os técnicos de saúde até, passa por aqui pela boa saúde mental. Também, do outro lado, também vejo isto da parte dos técnicos.
5: Exato. E a saúde mental é silenciosa. Portanto, é uma questão que, por não se ver, por não ser transparente, não é? Muitas das vezes pode gerar mais dúvidas e a forma como lidar com isso. Porque só a pessoa sabe, não é? Por isso é perigosa, por assim dizer, vem devagarinho.
4: Sem dúvida, e muitas das vezes

0: pessoas não têm essa consciência, que é aquilo que nós chamamos, enquanto técnicos de saúde mental, o insight. As pessoas acham que é normal até há este comportamento,
1: pois,
0: que
1: banaliza-se muito.
0: Banaliza. E até, como eu vivo sozinho esta situação, pronto, é normal.
1: Faço uma autogestão, tento.
0: Exatamente. E as pessoas não têm esse, o que nós chamamos de facto, essa crítica sobre o seu comportamento, sobre o seu pensamento, sobre a sua maneira de ser e de estar no mundo. E isso influencia a minha saúde.
1: Claro.
0: Porque saúde já não é só aquilo que é a ausência de doença.
1: Exato.
0: É muito mais do que isso.
1: Não é só o que é visível.
0: Exatamente.
2: Esta questão da ausência de dor, acho que a Ana quer acrescentar mais qualquer coisa.
3: Sim, só gostaria de dizer que a propósito disso, é por isso que também, embora sejam programas Azaramos, os nossos ouvintes poderão contar também com, essencialmente, participação de profissionais da saúde, mas também alguns profissionais da nossa sociedade que ocupam posições, lugares ou têm um conhecimento que é fundamental em áreas que vão influenciar a saúde, porque a saúde é influenciada por muitas áreas, como nós sabemos, porque, como acabou de dizer o Carlos, não é só a saúde física.
2: Já agora, Ana, quando é que vai para o ar o primeiro capítulo? O que é que nós podemos, onde e quando é que podemos ouvir o primeiro capítulo?
3: Portanto, o primeiro capítulo está previsto ir para o ar no dia 9.
2: E, portanto, uma data muito especial para o Sazarama.
3: 9 de setembro, exatamente. É uma data muito especial para o Sazarama, esta data que também tem a ver com o aniversário do nosso hospital.
2: Vai ver bolo?
3: Vai haver bolo, todos os anos há bolo e vai haver bolo, com o nosso hospital na Lima Mendoza. E também, portanto, este primeiro programa vai exatamente, vamos falar sobre o regressar, portanto, é setembro, é tempo de recomeçar. Começar, recomeçar. E tem muito a ver o tal regresso, essencialmente, às aulas. Vamos falar desde a criança que vai pelo primeiro dia para a creche, até ao jovem que sai realmente da nossa região e vai para a universidade.
2: Muito
3: vamos
2: bem.
3: Tentar abordar esta temática em diferentes vertentes, também do ponto de vista quer da criança, quer do ponto de vista dos pais, portanto dos educadores, dos encarregados de educação.
2: Muito bem, vou fechar com o enfermeiro diretor José Manuel. Não lhe vou pedir um pedaço de bolo, espero que o nutricionista não esteja lá, só para lhe dizer o seguinte. Que mensagem, não só como responsável que é de uma grande equipa, de uma grande estrutura, mas que mensagem é que gostaria de deixar aos nossos ouvintes, sejam eles hoje não utentes, que todos são, mas que mensagem é que espera que eles possam olhar para o Sazarama e para os seus profissionais e que este podcast vos pode ajudar?
4: Gilberto, agora se me permitissem, se pudesse só tocar na questão da saúde mental,
2: sim, sim.
4: Como enfermeiro especialista também de saúde mental, e este é muito importante. A saúde mental e a doença mental, eu costumo dizer que andam de mãos dadas. Nós não sabemos até onde é que vai aquilo que é a normalidade e onde é que começa a doença. É difícil, muitas vezes, ali, separar. Em termos de saúde mental, há uma coisa que é importante também, e temos todos estado de mãos dadas, que é em relação ao estigma. Quanto mais conseguimos combater o estigma, mais faremos com que as pessoas peçam ajuda mais cedo. As pessoas muitas vezes ali, por questões de saúde mental, ainda têm vergonha de pedir ajuda e fogem. E há muita gente a viver em sofrimento, muitas vezes, antes de pedir a primeira ajuda. Algo que é importante também que se diga é que, nesse sentido, o Sazarama, gostaria de dizer também, tem um conjunto de técnicos também no Sazarama, desde enfermeiros de saúde mental, psicólogos, psiquiátricas, médicos de família, há uma grande equipa preparada também para ajudar estes utentes também, e isso é importante. Em relação ao Sazarama, muito que se diga do Sazarama, eu não posso deixar de dizer, como enfermeiro também há 40 anos, eu acredito plenamente no Sazarama. O Sazarama enche páginas de jornais e televisão e rádio, e muitas coisas é bom para nós também estarmos atentos também e modificarmos também as nossas atitudes e os nossos comportamentos. Mas abrangemos uma grande população. Quem passa, as pessoas muitas vezes têm dificuldade em entrar no sistema. É verdade. Aguardam por uma consulta, muitas vezes, aguardam por uma cirurgia. Aqueles que entram no sistema, depois de estarem no sistema ali, geralmente temos poucas reclamações nesse sentido. As pessoas acabam por se sentir acarinhadas, bem cuidadas e tratadas. Não tenho qualquer dúvida sobre esse aspecto. Queria dizer à população que, quando precisar dos centros de saúde, quando precisar dos hospitais, contactem os serviços públicos. É aí que têm a maior equipa, a equipa mais preparada, mais competente, mais diferenciada para tratar dos utentes. é a minha casa, é a nossa casa, é a casa de todos nós e é extremamente importante.
2: Muito bem, e é com esta bela mensagem que terminamos esta pequena dinâmica, porque já sabe, vamos ter a hipótese de conversar sobre saúde, com saúde, vamos ter um minuto de saúde. Conversas com Saúde vai ser lançado no dia 9 de setembro, uma data importante para o César Ramos. Agradeço a todos aqueles que estiveram cá, isto daria pano para muito mais tempo, mas teremos o nosso Conversas com Saúde, relembro, no site do PEF, em todas as plataformas. Será um programa que vai para a antena também no Minuto de Saúde, portanto é uma questão de estarem atentos. Já sabe, conversar a saúde também é aqui no PEF. Cuide-se, si, cuide também da comunidade e entre sempre em contacto com os serviços públicos de saúde, desde os centros de saúde até aos hospitais. Um obrigado, Joana, a ti e Beatriz, e vamos a um espaço musical.

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0: 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Visite-nos de segunda a sexta-feira, das 10 às 17h30 e aos sábados, das 10 às 13h30. 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

0: Ora, e cá estamos nós, praticamente a 11 minutos das 11 da manhã, depois de termos aberto espaço para uma bela entrevista relacionada com a saúde. Vamos aqui, naturalmente, preencher o nosso bom dia.
1: Bom dia.
0: Da
1: bom
0: melhor
1: dia.
0: Forma. Vamos dar primazia à música.
1: Exato.
0: Para que possamos passar um final de semana da melhor forma. E anime-se, porque é...
1: Sexta-feira.
0: Yeah.

0: Slave to Love, na voz de Brian Ferry, uma canção dos anos 80. Ninguém gosta de ser
1: um escravo do amor. É verdade, não gosto.
0: Não.
1: Se bem que às vezes acontece, principalmente quando estamos ali na nossa tenra idade, na adolescência. Somos todos uns slave to love nessa altura.
0: Pois, isso é, aceitamos.
1: Ai, somos tão dramáticos.
0: Exatamente. Mas é sexta-feira, esperamos que esteja a viver uma sexta-feira com muito amor.
1: Sem dúvida.
0: E que o fim de semana também chegue de forma romântica.
1: Knock, knock, quem está aí? É o fim de semana, pois é.
0: É isso mesmo. Estamos a atingir as 11 desta manhã, agradável de sexta-feira. A temperatura promete, o tempo vai estar agradável, 27 graus, mínima 21.
1: Não está nada mal, Joana.
0: Não está, está de facto muito agradável. Vamos ficar agora com Jenny, uma canção de Hart Sullivan. É a música que praticamente nos leva ao sinal horário das 11 horas. Depois dessa hora, voltamos em força para a segunda parte do nosso Bom Dia.
1: Bom Dia.
0: Aqui no PEF. Até já.
1: Até já.

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0: dizia feridas por sarar. E tu concordas com esta canção? Olha, deixe-me que lhe diga, ouvinte, que foi uma das primeiras vezes que vi a Beatriz e presenciei a Beatriz ali atenta à música, e ela não cantarolava. E porquê? Porque esta música é nova.
1: Exato, esta
0: está
1: por
0: agora
1: acaso
0: a ficar no ouvido.
1: Eu não conhecia esta, de facto, mas gostei bastante. E tem um ritmo espetacular.
0: Tem.
1: E uma letra ainda melhor. Tu, Joana, tu és daquelas pessoas que, quando ouve uma canção, presta atenção à letra ou só ao ritmo?
0: Olha, eu presto atenção à letra e ao ritmo, mas é assim, são muitas músicas na cabeça e para acompanhá-las, vou cantarolando.
1: Vais cantarolando, pois.
0: Não consigo armazenar todas.
1: Exato. Eu, por acaso, quando gosto de uma música, tenho sempre gostado de lyrics dela, sempre.
0: Exato.
1: Se eu não me identificar minimamente com a letra, não interessa se tem um ritmo incrível ou não. Não é daquelas que eu estou sempre a fazer replay, sabes?
0: Pois é, porque normalmente tu acompanhas, vais cantarolando, vais-te abanando. Olha, abanando o capacete,
1: abanando
0: o outro.
1: Exato.
0: E desta vez ela estava ali atenta, ali a trotear.
1: Olha, eu quando estava na faculdade, eu dizia sempre: quem me dera a mim conseguir decorar e aprender tão bem a matéria como decoro letras de canções.
0: E muitas vezes estudamos ao som da música.
1: Não, eu nunca pude fazer isso. Se eu fizesse isso, dava por mim a cantar, em vez de, quando desse por mim, estava só a folhear e a cantar na minha cabeça e depois pensava: opa, mas o que é que eu estou mesmo para
0: Olha,
1: aqui a ler?
0: Se fosses cantora, com quem é que querias fazer dupla?
1: Com quem é que eu queria fazer dupla? Mas pode-se incluir pessoas que já morreram.
0: Cantores, tá?
1: Olha, eu, se pudesse fazer dupla, eu iria passar vergonhas, mas quem me dera a mim poder partilhar o palco com o Freddie Mercury.
0: Ah, ok.
1: Quem me dera.
0: Ok, está bem.
1: Mas depois eu acho que ia só estar vidrada nele e não ia conseguir cantar nada, por isso talvez não fosse boa ideia.
0: Mas está bem.
1: Ou o Bruce Springsteen, pode ser. Sim. O Bruce Springsteen também.
0: O valente Bruce Springsteen também.
1: Ou Robbie Williams. Ah, não, mas o Robbie Williams, eu não ia conseguir cantar. Eu ia só estar a querer estar abraçada a ele e a chorar e a dizer: Robbie, I love you, Robbie.
0: Quando acabasse o concerto, só mais uma, por favor.
1: Só mais uma, por favor.
0: Já sabemos. Ok, muito bem. Boa disposição deste lado. Esperemos que, de facto, nos acompanhe aí desse lado com boa disposição.
1: Mas faltas tu, Joana, não penses? Responde-me.
0: Eu acho que colocaria muitos.
1: Ah, tu fazias uma panóplia de cantores em cima
0: aí,
1: do palco.
0: Por aí.
1: A Joana é mais prática. A Joana, aquilo é: ah, é? Posso ter, então eu quero todos.
0: Exatamente. Quantos são?
1: Exato, quantos são? Quantos cabem? Quantos cabem?
0: Exatamente, é isso mesmo. 9 minutos passados das 11 horas, agora olhando para o tempo, está em casa, já com os acessórios para uma ida à praia, faz muito bem, não desanima. Setembro, o calor está aí, 27 graus e à máxima. Para hoje podemos contar com o céu em geral pouco nublado, o vento vai soprar fraco. No mar, na costa norte, ondas de nordeste com 1 metro, passando a ondas de norte a partir da tarde. Na costa sul, ondas inferiores a 1 metro. A temperatura da água do mar a rondar os agradáveis 25 graus.
1: Deliciosos, 25
0: Ai,
1: graus.
0: Maravilha, estou a imaginar-me ali a dar um mergulho, a fazer o chamado morto.
1: Ai, o morto, a fazer os golfinhos.
0: Sim,
1: não façam é a baleia branca.
0: Pois, isso o que é que dá na prática?
1: A baleia branca é quando mostras o rabiosco e dás um mergulho.
0: É tão giro.
1: É. É a baleia branca, nunca ouviste falar da baleia branca?
0: Nunca tinha ouvido essa.
1: Dás um mergulho e mostras o rabiosco.
0: Ai, mas eu gosto. E faço.
1: Acho que não fazes a baleia branca, Joana.
0: Não, eu vou. Olha, se não faço, imito.
1: Imitas.
0: Exatamente, imito. E vamos então continuar, não esquecendo que nesta segunda parte temos os clássicos do PEV. Temos também o nosso minuto.
1: Curioso. O que é que vem daí desta vez? Minha nossa.
0: Vem aí, está, digamos, na fornada uma fresquinha.
1: Que delícia.
0: Para o minuto curioso. E agora,
1: e os nossos ouvintes? E os nossos ouvintes, onde é que andam?
0: Ai, é verdade, ainda nem referimos o nosso telefone.
1: Pois.
0: Isto porque andamos assim às tortas, começamos com a entrevista e ainda não estamos
1: e
0: aqui.
1: E o tempo passa rápido.
0: O tempo passa
1: Mas
0: super
1: não, nós não
0: rápido.
1: Nos esquecemos de si, portanto ligue-nos através do 291 20 89 54. Fale connosco, diga-nos como é que vai ser o seu fim de semana, se por acaso já está de fim de semana prolongado, quais são os planos, vai para a Ponta de Sol, o que é que vai fazer? Conte-nos, vai ver os Quinta do Bill amanhã?
0: Lá tem sempre sol, é verdade.
1: Pois, olha, eu vou.
0: fiz referência ontem.
1: Eu vou,
0: os
1: Joana.
0: Os emblemáticos Quinta do Bilo vão subir ao palco. Vais?
1: Vou sim, portanto segunda-feira eu conto o que é que, ah, que eu achei.
0: Eu já ia te dizer, segunda-feira vais ter que falar.
1: Uhum.
0: Então, o Raul diz assim: bom dia, Joana, bom dia, Beatriz, desejo para vocês um bom dia, um bom trabalho e para toda a equipa. Desejo também um bom fim de semana a todos. E depois diz assim: vamos todos à Ponta Delgada esta noite?
1: Ah, é só bora!
0: E depois diz, é só para comer e beber.
1: Quem não gosta?
0: E voltar a casa de manhã.
1: Ah, pois, Raul, isso já não tenho calada para isso. Ainda por cima com um bebê em casa, dificilmente eu faria isso.
0: Olha, Raul, faz muito bem.
1: Depois aproveite.
0: Depois de uma semana daquelas pesadas de trabalho, há que relaxar, conviver, conversar, encontrar familiares, amigos que já não víamos há muito tempo.
1: Uhum.
0: E faz muito bem em passar pela Ponta Delgada.
1: Pois, manda-nos fotos, Raul.
0: Exato. E agora vamos, obrigada, Raul. Vamos então até à Venezuela. Está escuro, Maria.
1: Olá, Maria, muito bom dia.
0: Ainda não preparou o cafezinho.
1: Ainda não nos enviou a foto do café.
0: Então diz assim: manda aqui duas chaves, duas canecas de café,
1: pronto.
0: Uma para mim e uma para ti.
1: Ai, obrigada, Maria.
0: Bom dia, meninas da Rádio do PEF. Beijo. Beijos, feliz dia, bom fim de semana para todos e depois manda aqui uns emojis, umas florinhas, uns corações.
1: Um bom fim de semana para si também. Aproveite.
0: Isto é pelo WhatsApp 936-363-970.
1: Como eu costumo dizer, para os mais acanhados.
0: E agora o nosso número, o fixo, queres, venha ter connosco, ligue para o 291-20-89-54, vamos conversar um bocadinho consigo, como é que está a passar esta sexta-feira, quero desejar um bom fim de semana a quem, estamos deste lado à sua espera. E agora, Sleeping in My Car, Roxette.
1: Sleeping in my car, I wanna rest you, sleeping in my car.
0: Olha, eles cantam e bem.
1: Eles bem melhor que eu.
0: 4, 3, 2, 1. Estão eles.

0: hoje, Joana?
1: Temos cantora?
0: Não. E então, está bem disposto? Está a passar bem a sexta-feira? Estamos a ajudá-lo, a arrumar a casa. Quero um conselho, amanhã também é dia.
1: Exato.
0: Há que repartir as tarefas.
1: Há que deixar para amanhã o que não é preciso fazer hoje.
0: Olha, pois é, a canção é mais ou menos assim, não é? Fica, é para amanhã. Olha, agora estou perdida, mas eu já chego lá, daqui a pouco. Deixe para amanhã o que não pode fazer hoje.
1: Exato, deixe para amanhã o que não precisa
0: fazer
1: hoje.
0: Ou faça hoje o que...
1: Olha, não sei, Joana.
0: Mas é mais ou menos assim.
1: Mas eu gosto,
0: andamos lá perto.
1: Sim, eu gosto mais dessa do que não deixe para amanhã o que pode fazer hoje.
0: Gostas?
1: Gosto mais.
0: Ok.
1: Hakuna Matata.
0: Então, vamos aqui...
1: Vamos aos nossos ouvintes?
0: Vamos. Oner.
1: Oner, estou sim, bom dia.
2: Bom dia.
0: Olá, bom dia. Quem é que nos fala?
2: Maria José Souza de São Martinho.
1: Ah, olá, senhora Maria José.
0: É caso para dizermos o tempo que não falamos aqui no PEF.
2: Sim.
1: Para mim é uma estreia falar consigo, portanto já estou com a minha manhã feita por ter aqui uma nova ouvinte, pelo menos para mim.
0: A Maria José já não liga aqui para o PEF há muito tempo, certo?
2: Sim, já eu entrava no...
0: Como é que se no diz? Programa Almanac, às segundas-feiras?
2: Sim, uhum. E entrava também com o senhor António.
0: Ah, e... já sei, com o nosso amigo António Correia, no programa que ele fazia.
2: Isso.
0: Portanto, já há muito tempo que não falamos. Seja bem-vinda.
2: Já bastante.
0: Como é que está passando esta sexta-feira?
2: Olha, bem, já cozei o meu almoço de milho.
1: Ai, milho cozido, com o quê?
2: É, com espada.
0: Ai, maravilha.
1: Opa, espada mas o quê, na frigideira?
2: A espada é preta e depois passa aquele molho brilhante.
1: Ai, que delícia.
0: Ai, aquela molhanga.
1: Ai, não me diga isso, que hoje ainda por cima nem sequer trouxe almoço. Fome.
0: Olha, e se eu lhe disser, Maria José, que o meu jantar foi exatamente esse, mas com atum.
1: Ah, foi, Joana?
2: Ai, eu não gosto de atum.
0: Ah, eu
1: não gosta, mas porquê? Faz alergia
2: não,
1: ou não gosta
2: não
1: mesmo?
2: Gosto de tu,
0: ah, não,
2: não
0: gosta
2: gosto
0: mesmo.
2: Nem metade, nada.
0: Maria
2: não
0: José,
2: nada.
0: Quando não há espada, não há peixinho? Então?
2: Oh, pode ser também com couve, pimentel e azeite, um
1: bem
2: pinguinho de vinagre.
0: Ah,
2: é
0: só assim, fica bom.
1: Pois, deve ficar bem. Aliás, se formos a ver, eu às vezes até faço o milho com o frito.
0: Sim, sim.
2: Um quê?
1: Um ovo frito.
0: Um ovinho frito, e está lá.
2: Ah! Não gosto muito, gosto melhor do ovo cozido, porque se o dia vai a ficar...
1: Ah, okay. Pois, então tem que ter mais cuidados, exatos.
2: Apanhei diabetes há 6 anos, que arrebentou-me em 2 meses.
0: Pois,
2: arrebentou-me um ovário e foi tirou o pulmão.
0: Pois, é sim, Maria José. Temos de fazer agora o nosso melhor, não é?
1: Exato, exatamente.
0: É, seguir as indicações médicas e fazer o melhor para a nossa saúde. Maria José, quero aproveitar que está em antena para enviar um beijinho, dizer aqui um olá à Beatriz, assim
1: pois,
0: só as
1: você ainda não me conhecia.
2: Não a conheci. Olha, um beijinho para si, tudo bom. E um beijinho para os meus 6 filhos.
1: 6 filhos, uau, que sortuda!
2: E morreu-me um casal, um menino e uma menina, e agora tenho 3 rapazes e 3 raparigas.
0: Uhum, 3-3.
1: É, 3-3, a conta que Deus fez.
2: É verdade. E desejo tudo bom, saúde, paz e amor, e um beijinho especialmente para aqueles idosos que estão sozinhos, que se... marca muito no nosso coração.
0: Claro pois que é. Sim. Exatamente.
2: E para os reclusos também.
1: Para todos. Olha, e é para isso que nós para aqui estamos, todos. Sabe? Precisamente para animar toda a gente e para tentar chegar ao coração de todos. Dos que estão sozinhos, dos que estão acompanhados, de toda a gente.
2: Pois, para toda a gente, é verdade.
0: Maria José.
2: Obrigada.
0: Muito obrigada a nós,
1: muito
0: a que
1: obrigada.
0: Por ter ligado.
2: Obrigada.
0: Um bom apetite
2: obrigada.
0: Para o seu almoço, uma boa sexta-feira, um bom fim de semana e se for à Ponta Delgada, divirta-se.
2: Ah, não vou. Ah. Não vou para a Reyes.
0: Mas quando era menina e moça, sempre ia.
2: Vou ir ao banho.
1: Ah, bem bom.
0: Ah, maravilha.
1: Então, aproveite para ir ao banho, porque
2: banho
1: a água está ótima.
2: O banho mais rapariga que cuidava do meu marido. O meu marido, infelizmente, faleceu há 3 anos.
0: E então vai fazer.
2: E os meus filhos pagam a ela. a Paula ficar comigo desde 9 horas da tarde.
0: Que maravilha!
1: Isso é muito bom.
2: É, e tenho ela como uma filha.
0: Claro que sim, ainda bem, está acompanhada. Muitos beijinhos, um bom mergulho e um bom fim de semana.
2: Tudo bom, obrigado.
0: Realmente, muito obrigada.
1: Muito beijinho.
2: Obrigada.
0: Olha, para mim foi uma satisfação, porque o tempo que não falava aqui com esta querida ouvinte.
1: Muito simpática.
0: E tens aqui mais um ouvinte que quer
1: estou
0: falar
1: sim,
0: contigo.
1: Estou sim, bom dia.
0: Olá, bom dia. Quem é
3: olá.
0: Que... Olá, Elia Jardim.
1: Olá, Elia, está tudo bem consigo?
3: Está tudo bem, graças a Deus.
1: Já tem o almoço no forno?
3: Já está feito.
1: É milho também?
3: Já, não, já está feito o almoço.
1: E podemos saber o que é? Sabe que nós somos muito curiosos. É o quê?
3: É a minha filha.
0: Ah, ela é que cozinhou.
1: Ah, então hoje a Elia vai só meter os pezinhos debaixo da mesa e desfrutar.
0: Isso é muito, muito bom. Elia Jardim, já tinha saudades também de ouvir aqui a Maria José?
3: Sim, sim, já tinha saudades.
0: Há muito tempo que não ouvíamos esta ouvinte.
3: Sim?
0: Há muito tempo que não ouvíamos esta ouvinte.
3: É verdade, há muito tempo.
0: Há muito, muito,
3: muito
0: tempo.
1: Era eu uma criança.
0: Temos cantora. Elia Jardim, já tem a casa, já está mais ou menos arrumada, o bom tempo impera, já tem as janelas abertas para o sol entrar na sua casa.
3: Bem.
0: Já está a receber o sol? Estou aqui a espreitar a janela. Está sol, está sol.
3: Está sol.
0: Está sol. Temos aí uma sexta-feira soalheira bem agradável. Uhum. Elia, quer distribuir, quer mandar um beijinho aqui aos nossos ouvintes?
3: Sim, vou mandar um beijinho para todo quem me está a ouvir. E um beijinho muito grande para os times do Funchal e para todos em geral. Um beijinho muito grande. Um beijinho grande.
0: Muito obrigada,
1: muito obrigada, Elia.
0: Beijinhos também para si e obrigada por ter ligado.
1: Exato. Um bom fim de semana.
0: Bom
3: dia.
0: Muito obrigada. E vamos ficando aqui. Vamos atender mais esta chamada. Depois vamos passar à música.
1: Pois é, porque entretanto já é quase 11h30.
0: Olha, ups, não sei. Não vai dar agora para voltarmos ao telefone, porque entretanto.
1: Já está.
0: Porque sem querer mandei a chamada ao ar. Mas fui eu, peço desculpa, fui mesmo eu. E continuo a não conseguir. Mas vamos. O nosso ouvinte, de certeza, que vai tentar. Já está tudo ok da nossa parte. Vamos daqui a pouco então voltar ao telefone.
1: Exato.
0: É o 291-20-8954. Está a ligar, não conseguiu falar connosco? Voltamos a estar à sua espera, pode ser?
1: Exato, exatamente. O que importa é que não faltam oportunidades.
0: E agora vamos então ficando com a icónica Fora de Tempo, esta grande música de Luís
1: Represas.
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0: com a melhor energia aqui no PEP. Já a seguir vamos às compras. Daqui a pouco, Minuto Curioso. Está curioso? Ainda bem, até já.
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0: E entramos já na reta final do programa de hoje. Beatriz, bom dia!
1: Olá, Joana,
0: apanhei-te
1: muito bom
0: na curva agora.
1: Apanhaste-me na curva agora.
0: É isso, já estamos na reta final do nosso programa de hoje. Sinta-se muito bem acompanhado com o PEF. Há em simultâneo canais 1 e 2 do PEF e também para o mundo em pef.pt. Olá, mundo!
1: Olá!
0: Olá! 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
1: Começar bem o dia,
0: 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E estamos praticamente na reta final do nosso programa de hoje. Beatriz, vamos então ir já de enfiada ao nosso minuto
1: curioso. Sim, não pode faltar. Temos de entrar no fim de semana com essa curiosidade a par.
0: E vamos até ao mar.
1: Vamos até ao mar.
0: Porque verão é sal.
1: É verdade, sal.
0: Verão tem sal.
1: E o que é que tem no sal do mar?
0: Olha, golfinhos, por exemplo, estão-se a lembrar.
1: Muito bem, Joana.
0: É isso, olha, os golfinhos desenvolvem, como é sabido, sons específicos, semelhantes a assobios. Já detectamos isso, não é?
1: Sim.
0: Que funcionam como uma espécie de nome. Ou seja, no mundo dos golfinhos, chamar pelo nome de um amigo pode ser perfeitamente possível. São muito inteligentes, como sabemos.
1: E são muito fofos.
0: Muito fofinhos. Conseguem aprender comportamentos, resolver problemas e até reconhecer-se no espelho.
1: Mentira. Isso é verdade.
0: Olha, são nadadores rápidos, como sabemos. Eles conseguem atingir velocidades superiores a 50 km/h em curtos períodos.
1: É muito?
0: E uma das curiosidades mais fascinantes é que os golfinhos não respiram automaticamente como nós.
1: Não?
0: Precisam de decidir conscientemente quando vão respirar. Por isso, dormir completamente seria perigoso para eles.
1: Uau, não fazia a menor ideia.
0: É curioso as coisas que vamos sabendo.
1: Muito curioso.
0: Sobre estes golfinhos tão fofinhos.
1: Então já viste o que é estar ali na tua vida e depois dizeres assim para ti própria: oi, calma que eu tenho de respirar.
0: É muito interessante.
1: Pois é.
0: E depois é muito interessante também o assobio que eles, é quase como um assobio que eles vão...
1: Sim,
0: contactando, aquela, chamando o amigo.
1: Parece uma gargalhada até,
0: exatamente.
1: Não é?
0: Sim.
1: É muito giro.
0: E eles vão comunicando assim uns com os outros.
1: São muito
0: fofos. Sabem, é o mundo deles.
1: E são muito inteligentes.
0: Muito inteligentes. E pronto, foi
1: Olha,
0: hoje.
1: Joana, gostei bastante. Obrigada.
0: O nosso minuto curioso.
1: Sim,
0: trouxemos então
1: bom.
0: Estes magníficos golfinhos. E para a semana a mais, voltamos na terça-feira, voltamos à carga com o nosso minuto
1: curioso. E amanhã, quinta do Bill, nas festas da Ponta de Sol. Quem vai? Eu vou. E você? Vai perder? Não perca. Dancemos.

0: E trouxemos de facto uma relíquia musical, que é o nosso, oh, nossa rubrica Clássicos do PEF, Paloma Blanca, Demis Roussos.
1: Paloma Blanca.
0: É, aprendeste rápido, porque também não acompanhaste muito esta canção.
1: Não, não.
0: Porque esta, é de facto uma relíquia.
1: Esta era uma relíquia,
0: daquelas.
1: Que eu desconhecia.
0: Pois, é isso. Estamos já na reta final do programa de hoje, do nosso Bom Dia.
1: Bom Dia.
0: De verão.
1: Está quase,
0: de verão,
1: quase, Joana.
0: Exatamente.
1: Quase no meio-dia. Sabe o que é que isso significa? Que está cada vez mais próximo do fim de semana.
0: Isso, agrada-te?
1: Claro, é sempre bom.
0: Te gusta?
1: Me gusta muito, e se a ti te gusta, a mim me encanta.
0: Oh, é isso. Olha, e agora, seta lá e o meu lugar já na reta final do nosso programa de hoje. E
1: vamos lá.
0: Já estão prontinhos aqui, o meu lugar. Nós temos, assim, lugares favoritos, tens muitos?
1: Tenho alguns.
0: Uhum, eu também tenho.
1: E será que os nossos ouvintes também têm?
0: À beira-mar, ali no mirador que nos dá acesso à Baía do Funchal. Ou...
1: E a nossa ilha tem tantos lugares lindíssimos,
0: tem,
1: não é?
0: Especiais.
1: É difícil até conseguir escolher um em específico.
0: Uhum. Boas férias.

0: Ora, já vamos aos Resistência, que também vão estar e bem presentes aqui na nossa querida Ilha da Madeira, mas para já vamos até o nosso WhatsApp, vamos lá saber como é que andamos em mensagens. Voltamos aqui ao nosso amigo, deixa-me cá ver, Raul, que mandou umas belas fotos. E dá para ver que o céu está azulinho. Vou ampliar, Raul, para ver. Ele está num sítio qualquer, Ponta do Sol, será que vemos lá embaixo o Calhau? Vemos verde, uma outra casinha, o Calhau, à beira-mar. O céu está azulinho.
1: Pois é, não sei onde é que é, Joana, mas sei que o Raul envia-nos sempre assim umas fotografias muito
0: lindas,
1: bonitas.
0: E depois diz assim, deixa-me cá ver se ele aproveitar o fim de semana, que 5 dias para aproveitar, o que deve fazer hoje, não se dá, ai assim, aquela conversa que nós estávamos lá perto, o que se deve fazer hoje não se deixa para amanhã.
1: Pois, mas nós gostamos de adotar outra política, Raul. Nós gostamos de dizer ao contrário, que é o que puder fazer amanhã, não faça hoje.
0: Ok.
1: Não é, Joana?
0: Isso mesmo.
1: É o que nós temos andado aqui a praguejar. É
0: Mas
1: isso.
0: tu ainda não viste o melhor. Eu vou aqui ampliar. Olha lá isto.
1: Olé! Temos espetada!
0: E quantos espetos? 3, 4, 5, 6, 7, 8.
1: Oh,
0: 1, 2,
1: Raul,
0: 3, 4, 5, 6, 7, 8.
1: acha que dava para um
0: Parar-me
1: desses
0: em casa não era
1: espetos.
0: preciso tanto.
1: É, mas para aqui também, bastava-nos um espeto para mim e para a Joana, só para dar aquele dentinho, depois um bolinho do caco. Opa!
0: Olha, daqui a pouco estás a pedir laranjada.
1: Uma laranjada também ia.
0: Para dar aquele clique de arraial. Não
1: Era
0: é?
1: mesmo, era
0: Aquele
1: mesmo.
0: clique de
1: Não precisávamos de
0: arraial.
1: prato, era mesmo só o pãozinho, a carne em cima do pão, uma laranjada e siga Freitas.
0: Olha, obrigada, Raul. De facto, elas estão apetecivas, uma delícia. E se é para o jantar,
1: Olha, Joana,
0: aliás, para o almoço,
1: e
0: o
1: diz-me uma
0: almoço.
1: coisa.
0: Ah, já é na Feijão dos Padres. Estou com um
1: Ah!
0: grupo.
1: Ai, que
0: Olha,
1: delícia,
0: olha, olha
1: Raul,
0: o
1: não me diga
0: emoji que ele
1: isso.
0: mandou. Na.
1: Espetáculo, espetáculo. Já não vou à Feijão dos Padres há algum tempo. Aliás, eu ando a dizer há tanto tempo que quero lá ir e nunca vou, pá.
0: Olha, é um dos sítios turísticos.
1: É muito
0: É
1: lindo
0: muito
1: passar lá um
0: visitado.
1: dia no restaurante, pá,
0: Já passei o
1: espetáculo.
0: dia
1: Dar
0: maravilhoso
1: aquele
0: com aquele sol,
1: mergulhinho.
0: aquele
1: Ui!
0: mergulho. Ah, ele está a dizer, meninas, tenho pena, não vai sobrar nada.
1: Não, Raul. Oh, então, porquê é que nos faz isso?
0: Olha, é só inveja da boa.
1: Sim, é
0: É o que eu
1: inveja da
0: posso
1: boa.
0: dizer.
1: Olha, o único que eu lhe posso dizer, Raul, é bom proveito.
0: Portanto, nada feito,
1: Nada
0: Beatriz.
1: feito.
0: Não vai sobrar nada. Tchim, tchim. Um bom
1: Exato.
0: almoço para vocês,
1: Tchim.
0: para este grupo. Tchim.
1: Prost, prost.
0: Ok. Entretanto, vamos aqui porque o tempo urge. Ai, quem é? Parece-me que é o nosso. É o Filipe Gomes. Diz que aqui vai uma foto do meu estúdio. Está a conduzir.
1: Olá, Filipe, um gosto em recebê-lo aqui no posto emissor. Acho que ainda não tinha tido a oportunidade de falar consigo, pois não?
0: Já falamos há algum tempo.
1: Eu?
0: Tu sim, porque está aqui. Bom dia, meninas. Boa emissão, bom fim de
1: Ah!
0: semana. E há mais qualquer. Há outras mensagens aqui mais atrás. Seja como for, Filipe Gomes.
1: Uma boa viagem!
0: Exatamente, uma boa viagem. Agradecemos a boleia.
1: Exato, leve-nos à boleia.
0: Isso mesmo,
1: Já que o
0: muito
1: Raul
0: obrigada.
1: não nos traz um espeto, ao menos vamos à boleia.
0: Exato. Obrigada, Filipe Gomes. Uma boa sexta-feira. Outra mensagem. E o nosso, não quero, António Silva, o nosso
1: O nosso
0: chefe de
1: chefe.
0: cozinha, está de serviço. Diz assim: fatias de pão caseiro, feito por mim, com ovos mexidos e com uma cobertura de fatias de salmão fumado. E um pouco de chives para gosto, limão para temperar.
1: Estes nossos ouvintes não gostam de mim. Claramente não gostam.
0: Olha
1: Adoram
0: isto.
1: pôr-me com água na boca.
0: Olha, esta mesa está divina.
1: Ai, o que eu fazia promoção docha dessas agora?
0: É isso.
1: Ainda por cima, foi o próprio António que fez o pão.
0: É isso. Ele tem queda. Ou não fosse o nosso chefe António de serviço.
1: Ai, que delícia, maravilha. Muito obrigada, chefe António. É sempre bom
0: Muito
1: receber as suas
0: obrigada.
1: fotos.
0: Beijinhos. Um bom fim de semana.
1: Somos um pouco masoquistas por gostar de ver essas fotos, mas pronto.
0: Agradecemos. Raul, nós também agradecemos. Está aqui a dizer, ele diz, deixou aqui um lembrete, deixa-me cá ver, não esquecer o Marítimo, que joga...
1: Amanhã, pois é, Raul.
0: Boa sorte, muito boa sorte.
1: Segunda-feira falamos dos resultados.
0: Exatamente, e terça-feira os Maravilhas, que vão abordar o jogo de amanhã e muito mais.
1: Exato, exatamente.
0: É isso. E estamos praticamente a finalizar o programa de hoje. O que é que podemos dizer mais, Beatriz? Microfone aberto para ti.
1: Olha, o que é que podemos dizer, Joana? Que estou com fome, sem dúvida. Aqui os nossos ouvintes trouxeram-me bastante apetite. Que continuem com uma sexta-feira bastante agradável, porque lá, porque o nosso programa acabou, não significa que não continuaremos aqui para vos dar boa música e boa disposição na mesma, não é? As nossas tardes musicais do PEF estão quase aí à porta, bem como as nossas notícias. O Madeira em Notícias está quase, depois as notícias com a Renascença. Por isso, o que não falta é entretenimento aqui na nossa emissão. Bom fim de semana.
0: Exatamente, olha, e agora para dar o clique à tua conversa, um lugar ao sol. Resistência.
1: Um lugar ao sol.
0: Até amanhã.
1: Até amanhã não,
0: não,
1: Joana.
0: Bom fim de semana.
1: Bom fim de semana.
0: Isso. Até amanhã. Amanhã não vou estar.
1: Amanhã,
0: vou estar noutras bandas.
1: Amanhã estaremos noutras bandas. Olha, eu vou estar no Quinta do Bill.
0: Tu tens que ver e ouvir tudo para depois contar aqui na segunda-feira. Prometido?
1: Uhum. Prometido.
0: Ok. Resistência, um lugar ao sol. Bom fim de semana.
1: Aproveite,
0: bom verão.
1: Bom...
0: Está a trabalhar? Anime-se. Exatamente, agora sim com esse belo sorriso. Porque o fim de semana já está no horizonte.
1: Eu já vejo.
0: Também. Até segunda.
1: Até segunda.

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1: No Evangelho de hoje, perguntam a Jesus porque é que os seus discípulos não jejuam como os outros. E Jesus responde falando do noivo, do vinho novo e dos odres novos. Jesus veio trazer uma vida nova. A fé cristã não pode ser apenas um conjunto de costumes ou tradições exteriores. Cristo quer transformar o nosso coração, renovar a nossa maneira de pensar e fazer nascer em nós uma vida nova. Por isso Jesus diz que não se põe vinho novo em odres velhos. Também nós precisamos muitas vezes deixar para trás aquilo que nos prende. Ressentimentos, medos, egoísmos, comodismos e velhas atitudes. Deus continua a fazer coisas novas na nossa vida. A questão é, temos um coração disponível para acolher a novidade de Deus? Peçamos hoje ao Espírito Santo que renove o nosso coração, cure aquilo que precisa de ser curado e nos dê a coragem de recomeçar.
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0: Mais de metade dos alunos inscritos faltou aos exames do primeiro dia da época especial. São cerca de 42%, só cerca de 42% dos alunos inscritos compareceram às provas nacionais realizadas esta quinta-feira. De acordo com os dados do Ministério da Educação, a português marcaram presença perto de 4 mil alunos, pouco mais de 40% dos inscritos. Em economia, a taxa de presença ficou nos 51%. A Ordem dos Enfermeiros diz que a aprovação da contratação de mais profissionais para o Serviço Nacional de Saúde é uma boa notícia, mas pede rapidez no processo. É a reação do bastonário à notícia de que os Ministérios das Finanças e da Saúde assinaram já o despacho de autorização, enviado com urgência para publicação em Diário da República. Em comunicado, Luís Filipe Barreira alerta que eventuais atrasos podem levar mais enfermeiros a emigrar e sublinha a necessidade de atender às reais necessidades das unidades locais de saúde. Esta semana, a Ordem revelou que havia 3 mil enfermeiros recém-licenciados prontos a contratar pelo SNS. Já a Ministra da Saúde indicou que as necessidades comunicadas ao Governo rondavam os 850 a 870 enfermeiros. 15 cêntimos no gasóleo, 10 cêntimos na gasolina. É o previsível aumento dos preços dos combustíveis na próxima semana. No entanto, a vice-presidente da Associação de Revendedores, Mafalda Trigo, admite que ainda possa haver uma ligeira oscilação ao longo do dia, com o barril de Brent a ser negociado esta manhã em valores mais baixos do que no início da semana.
1: Ele aumentou bastante desde o início da semana, mais ou menos a partir de terça-feira. Hoje, estando com ligeiras baixas relativamente ao dia de ontem, eventualmente poderá a subida não ser tão expressiva como estamos a falar. Teremos que esperar mesmo para ver os preços que vão ser decretados.
0: Mafalda Trigo, ouvida por Teresa Almeida, a confirmar se o aumento será o segundo maior desde o início do conflito entre Estados Unidos e Irão. Rio Tejo, o serviço de transporte de veículos na ligação Trafaria-Porto Brandão-Belém, está suspenso, sem previsão de retoma. É o resultado do embate de um ferry no pontão da estação fluvial da Trafaria na última noite, seguido de um outro embate numa estrutura da empresa Silopor. Consequência, dois feridos ligeiros e danos numa viatura transportada. De acordo com a Transtejo, as vítimas são elementos da tripulação. O serviço de transporte de passageiros está a ser realizado de acordo com os horários em vigor. Prisão preventiva para dois suspeitos dos crimes de roubo agravado e sequestro que terão ocorrido na segunda-feira numa farmácia em Salvaterra de Magos. De acordo com a PJ, os detidos são dois homens de 24 e 36 anos. Terão recorrido a uma arma de fogo para obrigar um funcionário a entregar-lhes dinheiro e medicamentos. A vítima terá ficado ainda confinada a um compartimento. Judiciário avança que os detidos têm antecedentes criminais. Os negociadores norte-americanos Steve Witkoff e Jared Kushner deverão visitar Moscou e Kiev este fim de semana. A informação está a ser avançada pela agência de notícias russa TASS. Ambos têm liderado os esforços diplomáticos dos Estados Unidos para alcançar um acordo de paz na Ucrânia. Zelensky já confirmou que há encontros previstos com representantes dos Estados Unidos nos próximos dias. Tudo para conferir é no site da Renascença.
2: Ok, bom fim de semana, Vítor.
0: Bom fim de semana, obrigado.
2: Direção do meio-dia com o Vítor Mesquita.

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4: São 12 horas e 45 minutos. Atualizamos agora a informação regional. Vamos conhecer os títulos em destaque com o jornalista Paulo Figueira. Boa tarde.
5: Olá, boa tarde. Segunda-feira, o preço do gasóleo baixa quase 5 cêntimos, mas o da gasolina aumenta mais de 2 cêntimos. O presidente da Câmara do Porto Moniz defende várias intervenções na Via Expresso. O investimento anunciado pelo Governo só resolve uma parte do problema. Na Primeira Liga em Futebol, Marítimo Nacional, com tarefa complicada, jogam amanhã com Benfica e Sporting. O presidente do município do Porto Moniz alerta o Governo que a Via Expresso desde o Seixal tem vários pontos críticos. A reação de Olavo Câmara ao anúncio da empreitada de estabilização do talude problemático junto ao túnel João Delgado. Em declarações ao posto emissor, o autarca defende uma avaliação geral e não apenas localizada.
6: Foi apresentado um falso túnel para a saída do túnel João Delgado, mas a verdade é que logo a entrada do próximo túnel no sítio da Pedra, estamos a falar no sítio da Pedra, também foi onde teve o polícia, o agente da PSP que ficou ferido, também terá de ser intervencionado. Logo a seguir temos o sítio do Pacheco, pelo lado de São Vicente, que foi onde há duas semanas atrás houve acidente, também terá de ser intervencionado. E a verdade é que ainda não sabemos qual as medidas estão a ser acoteladas e serão tomadas medidas idênticas por parte do Governo Regional para estas secções da Via Expresso.
5: O Lavo Câmara considera que é preciso garantir a segurança do traçado nos próximos tempos. O investimento de 6,7 milhões de euros, ontem aprovado em Conselho de Governo, ainda vai demorar a ir para o terreno.
6: Tendo em conta todos os últimos acontecimentos, não existe margem para não avançar com este tipo de obra, não só onde foi anunciado, como em todas as outras zonas perigosas. E além de ser necessário e urgente avançar com este tipo de obra, até a obra acontecer, terá de haver sempre medidas provisórias, temporárias e no imediato que venha a reduzir o perigo existente para que possamos continuar com uma certa segurança ou com mais segurança dentro do possível. E quando a obra também estiver no terreno, e é aqui que peço também para que se pense muito bem na intervenção, de maneira que não venha encerrar a Via Expresso até o Porto Moniz e deixar o Porto Moniz isolado, pondo em causa a segurança, a saúde e a economia do nosso concelho.
5: O presidente da Câmara do Porto Moniz vem alertando para a urgência de obras de mitigação dos riscos de segurança em causa das repetidas derrocadas e queda de pedras que têm provocado feridos e danos em automóveis. A despesa autorizada pelo Governo entre os túneis da Ladeira, da Vinha e João Delgado será disponibilizada em duas fases, 280 mil euros este ano e 6,4 milhões de euros em 2027. Da próxima segunda-feira há novas mexidas no preço dos combustíveis. O Governo Regional já calculou e divulgou os valores máximos. O gasóleo rodoviário desce 4,8 cêntimos por litro, ficará a 1,95€. Para encher um tanque de 50 litros, a poupança de 2,40€. O gasóleo colorido e marcado para agricultura e pescas também segue na mesma linha, com uma redução de 4,5€, ficando a 1,49€ ao litro. Pelo contrário, quem abastece gasolina de 95 octanas vai pagar mais 2,3€. O custo final será de 1,92€ entre segunda-feira e domingo. Esta decisão foi tomada em conjunto pelas Secretarias da Economia e das Finanças. Os trabalhadores da função pública têm uma greve nacional marcada para 2 de outubro, uma sexta-feira. A paralisação, José Pedro Correia, foi convocada pela Federação dos Sindicatos da Função Pública.
7: O objetivo é reivindicar a atualização salarial e a revisão das carreiras gerais. O dirigente sindical, Ricardo Gouveia, denuncia a perda do poder de compra.
8: Nós entendemos que a questão da tabela remuneratória deve ser revista no sentido de serem valorizadas as carreiras gerais, que se faça aumentos que correspondam efetivamente àquilo que foi a perda de rendimentos dos últimos 20 anos, porque é manifesto que os aumentos que foram conferidos ao longo dos últimos anos não corresponderam à taxa de inflação, estão muito longe disso. Pretendemos também que se faça uma profunda reforma e que se criem dentro das carreiras gerais específicas que valorizem as competências e que reconheçam as especificidades de muitas tarefas que são prestadas em diversos sectores da administração pública.
7: O presidente do Sindicato dos Trabalhadores da Função Pública da Madeira alerta para a necessidade urgente de rejuvenescer os quadros de pessoal.
8: Nós estamos a assistir a um fenómeno muito preocupante que tem a ver com o envelhecimento dos trabalhadores da administração pública. Portanto, as últimas estatísticas dizem que mais de 55% têm uma média superior a 55 anos. Portanto, a idade da reforma são os 66. Faltam 11 anos para que massivamente muitos trabalhadores se reformem. O governo não está a ter a preocupação de renovar quadros.
7: O Sindicato da Função Pública convocou uma greve para 2 de outubro. O SINTAP, ligado à Federação dos Sindicatos da Administração Pública, decidiu ficar de fora. Em declarações ao posto emissor do Funchal, Leonil de Cassiano destaca os valores negociados com o Estado até 2029.
9: Estamos a falar de uma greve que foi marcada por uma federação ligada à CGTP, quando já temos assegurado para todos os trabalhadores da administração pública um mínimo de 60,52€ para todos os trabalhadores sem exceção, e aqueles que recebem acima da posição 37 têm 2,30%, que dá até mais que os 60,52€. Portanto, temos garantidos valores mínimos até 2029.
7: Leonel de Cassiano reconhece os limites financeiros do Estado e lembra a complexidade do processo de revisão de dezenas de carreiras profissionais.
9: Não é só as carreiras de regime geral que estão aqui em causa. Temos as carreiras especiais do IPMA, as guardas florestais, museus e monumentos, temos um monte de carreiras especiais por rever, temos a fiscalização, temos a polícia municipal, temos as carreiras inspetivas, temos tripulantes de embarcação salva-vidas, temos a medicina legal, temos oficiais de justiça, bombeiros, quer dizer, é tanta carreira. É preciso não esquecer que a administração pública portuguesa são 750 mil trabalhadores. As carreiras de regime geral, diria que vão aos 300 mil. Portanto, temos aqui um naipe enorme de carreiras especiais, todas elas para ser revistas. Ninguém é melhor que o outro, como se costuma dizer. Todos somos filhos de leis, como se costuma dizer. Portanto, todas querem ser revistas. Todos estes trabalhadores querem ver as suas carreiras revistas, mas ninguém consegue rever carreiras como as que nós temos na nossa administração pública no espaço de um ano, nem em dois anos, nem em três. É impensável.
7: Razões explicadas pela sindicalista Leonil de Cassiano e que justificam o facto do SINTAP se distanciar da greve convocada pela Federação dos Sindicatos da Função Pública para o próximo dia 2 de outubro.
5: E a Câmara do Funchal vai criar abrigos nas novas paragens que substituem a entrada e saída de passageiros na zona do Anadia. O posto emissor ouviu algumas pessoas acerca destas alterações adotadas pelo município.
10: A implementação das novas faixas reservadas à circulação de autocarros nas ruas 31 de Janeiro e 5 de Outubro tem gerado debate nos últimos dias. Numa ronda de contactos diretos com a população, procuramos apurar as diferentes perspectivas sobre esta alteração urbanística. Enquanto alguns residentes acreditam que a medida trará maior eficácia e pontualidade ao serviço de transportes públicos, outros manifestam preocupação face ao potencial agravamento do congestionamento rodoviário, sobretudo durante as horas de ponta.
11: Muito sinceramente sou contra, porque acho que só vai aumentar o trânsito e acho que em horas de ponta será mais caótico.
12: Olha, se quer que lhe diga, isso até me vejo com bons olhos.
13: Porque isso era uma coisa que a pessoa estacionava lá e agora as carreiras podem andar mais livre.
14: A intenção de priorizar, na minha opinião, os transportes públicos, sempre o do transporte privado é boa. Acho que vai contrariar a tendência que havia malta que estacionava naquela via com muita frequência. Vamos ver, a sua afunilhamento numa só via não vai aumentar o trânsito, porque é o que muita gente está a dizer.
10: A reportagem do Posto Emissor recolheu também reações acerca do recente encerramento da ponte pedonal na Rua do Anadia. Apesar do constrangimento à circulação a pé, os cidadãos demonstraram serenidade, apelando a uma resolução que minimize os impactos deste percalço no dia-a-dia.
14: Quanto à ponte está fechada, desde que a circulação pedonal seja garantida de outra forma, é ok, mas vamos ver.
11: Em relação a essa questão, por isso não tenho nada a dizer, pois nunca usei essa ponte.
12: Isso não tenho nada a dizer, se eles querem fechar, que fechem. O governo é que sabe.
10: Opiniões ouvidas pelo Posto Emissor do Funchal.
5: A reportagem do Igor Caires acerca destas alterações no trânsito e também nas paragens de autocarros que deixaram de funcionar na zona do Anadia. E a Câmara vai aumentar as bolsas de estudo do ensino superior em mais de 20%. Serão beneficiados os alunos residentes no concelho. O investimento corresponde a 2,2 milhões de euros. O anúncio foi feito pelo presidente Jorge Carvalho na reunião de ontem. No final do autarca, do encontro, o autarca reconheceu, por outro lado, problemas na ETAR do Lazareto.
15: É uma situação que está perfeitamente identificada, tem a ver com a remoção das lamas e, obviamente, que vamos aguardar aquilo que são as possíveis soluções que esse estudo nos vai apresentar e vamos procurar, obviamente, minimizar essas circunstâncias e encontrar uma solução.
5: Perante caixas de moradores, apresentadas também pelos autarcas do JPP, o presidente Jorge Carvalho assegura que estão a ser preparadas soluções perante maus cheiros emanados pela estação de tratamento de águas residuais no Lazareto. A casa onde viveu a artista madeirense Lourdes de Castro está à venda por 4,1 milhões de euros, é o que indica o portal imobiliário O Idealista. Trata-se de uma quinta com mais de 12 mil metros quadrados de área bruta, 5 quartos e 3 casas de banho, de acordo com o anúncio. A propriedade é apresentada pela imobiliária como um refúgio com vista para o mar e para as ilhas desertas e projetado pelo artista e companheiro de Lourdes Castro, o arquiteto Manuel Zimbro. Entretanto, a Câmara de Santa Cruz pondera classificar este imóvel como de interesse municipal, isto depois da Assembleia Legislativa ter reprovado recentemente a declaração de interesse público. No futebol, amanhã, as equipas madeirenses da Primeira Liga enfrentam os grandes de Lisboa. Igor Caires é a contar para a quinta jornada do campeonato.
10: O Marítimo recebe o Benfica no Estádio dos Barreiros pelas 18 horas, numa partida que terá casa cheia, uma vez que os insulares escutaram a venda de bilhetes ao público. O estádio tem capacidade para 10.600 lugares. A equipa de Mitchell van der Gaar entra para esta jornada no 7º posto, com um total de 7 pontos, num histórico de 2 vitórias, 1 empate e 1 derrota. Já o Nacional desloca-se a Alvalade num encontro marcado para as 20h30. Após a saída de João Gião do comando técnico, Bruno Abreu assume a liderança interina no embate frente aos Leões. Os alvinegros partem para esta jornada na 10ª posição, com 4 pontos somados, contabilizando 2 derrotas, 1 empate e 1 vitória.
5: e o Marítimo assegurou a contratação do avançado franco-congolês Bassoamina, proveniente do Paphos do Chipre, assinou por uma temporada até junho de 2027. E ainda no futebol, o madeirense Miguel Nóbrega, jogador do Vitória de Guimarães, é cedido por empréstimo até a final da temporada à União de Leiria. A equipa é orientada pelo conterrâneo Fábio Pereira, conforme avançou o jornal Record. O defesa de 26 anos participou em 15 jogos oficiais na época passada, que culminou na conquista da Taça da Liga pelos vimaranenses. Agora, a previsão do estado do tempo para esta sexta-feira, um dia com céu geralmente pouco nublado, vento fraco ou moderado de norte e uma temperatura máxima de 27 graus, de acordo com a última atualização por parte do IPMA.

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1: Um Deus mudo, se possível até indiferente, de costas voltadas para o mundo e para o ser humano, para a história. Um Deus que ignorasse tudo quanto cada um de nós fizesse. Um Deus para quem o bem e o mal se equivaleriam. Um Deus que se contentasse em viver serenamente no céu. Eis o Deus que faria as delícias de tantos nossos contemporâneos, muitos deles ávidos de representar o papel divino, tentar convencer os demais que eles sim, tudo sabem, tudo podem, tudo dominam. Não é necessário tomar muito tempo até encontrar exemplos destes personagens. Mas ao contrário, o ponto de partida do cristianismo é que Deus falou e fala. O cristianismo afirma que Deus disse tudo quanto tinha para nos dizer em Jesus de Nazaré, esse acontecimento central da história, com uma tal energia que continua a falar, a falar-nos 20 séculos depois, a cada um e a todos, não só no que Jesus disse, como no que fez e em toda a sua pessoa. Palavra feita carne, ressuscitada, na qual Deus se continua a dizer e a dizer-nos. E se Deus fala, então fazemos bem em escutá-lo. Fazemos bem em distinguir o que é a palavra de Deus daquilo que são as opiniões humanas. Fazemos bem em escutar e em guardar no coração aquilo que nos foi dito. Nem é sequer facultativo ignorá-lo, nem nos convém, porque se ele fala, isso interessa-nos. Essa palavra há de dizer-nos como viver, há de oferecer luz sobre que opções tomar, qual o caminho a percorrer, o modo e com quem caminhar. Não temos que ter medo da palavra de Deus. É certo que ela denuncia o nosso pecado, mas também é certíssimo que nos oferece forças para nos erguermos uma e outra vez, sempre. E mostra-nos Deus ao nosso lado, do nosso lado.
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1: Há dias em que sinto que a sociedade vive como quem atravessa uma ponte invisível. Uma ponte feita de cabos, sinais, algoritmos, mas que curiosamente mexem mais com o coração do que com a máquina. A revolução digital não chegou com estrondo, mas como uma maré. Silenciosa, constante e também inevitável. E hoje já não sabemos onde termina o humano e onde começa o digital. Talvez nem seja preciso saber, mas é urgente perceber o que é que nós estamos a fazer. Como ser humano, observo esta mudança com espanto. Como alguém que trabalha na comunicação, observo-a com alguma inquietação. Como cidadão, vivo-a com alguma esperança. Porque o digital não é apenas tecnologia, é também território, é linguagem, é poder e, sobretudo, é por vezes desigualdade. Durante muitos séculos, a comunidade era vista como um lugar físico. A praça, o café, o mercado, o banco de jardim, onde os velhos conversavam sobre tudo e sobre nada. Hoje, a comunidade também existe num espaço que não vemos, um espaço onde a proximidade é medida em cliques, mas não em passos. O mundo digital aproximou quem estava longe, mas afastou e afasta quem está devidamente perto. Amplificou vozes que nunca tinham sido ouvidas, mas também deu palco ao ruído. Criou pontes entre continentes e muros muitas vezes invisíveis entre vizinhos. A grande questão aqui não é o que o digital faz connosco, é sim o que é que nós estamos a fazer com o digital. Na economia social vemos isto todos os dias. Jovens brilhantes sem acesso a um simples computador. Idosos que se perdem em interfaces que não foram desenhados para eles. Famílias que vivem entre a precariedade económica e a iliteracia digital. Instituições que querem inovar, mas não têm meios para o fazer. A exclusão digital é hoje tão impactante quanto a exclusão escolar e tão silenciosa quanto a pobreza envergonhada. Se a tecnologia é uma promessa, ela não chega a todos por igual. Vivemos numa sociedade demasiado acelerada. A velocidade tornou-se valor, mas a velocidade não é a profundidade. Consumimos muita informação como quem respira, de forma automática, contínua e, por vezes, sem pausa. E quanto mais a informação temos, menos é o tempo para pensar. O desafio aqui é simples e difícil ao mesmo tempo: recuperar a capacidade de reflexão no mundo que recompensa a reação. Mas há também um lado bastante esperançoso. Como nunca houve tanta criatividade disponível, nunca houve tantas comunidades emergentes, nunca houve tanta possibilidade de transformar ideias em impacto real. O digital permitiu que causas invisíveis se tornassem globais, que projetos sociais ganhassem muita escala, que vozes marginalizadas encontrassem também eco. Quando usada em consciência, o digital é uma forma de cidadania expandida. O que precisamos agora não é de tecnologia, mas é de humanidade dentro da tecnologia. Precisamos de políticas públicas que reduzam a exclusão social e digital, de empresas que coloquem propósito antes das métricas, de cidadãos que saibam que cada gesto digital é um gesto social, de instituições que entendam que comunicar não é apenas publicar, é criar presença. O futuro não é apenas digital, será híbrido, humano e consciente. Porque, no fim, a tecnologia é apenas um espelho e o que ela reflete depende da forma como olhamos para nós próprios.
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São quase 13 horas e 30 minutos. Já almoçou? Se ainda não almoçou, está quase. Aguente só mais um bocadinho. Até lá, fique com Avril Lavigne, Complicated. E se já almoçou, espero que tenha sido bom. Não se esqueça daquele cafezinho pós-almoço que tanto e tão bem sabe.

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1: Sabia que nos primeiros 6 meses deste ano, dos principais mercados turísticos que mais cresceu foi o mercado nacional, com um aumento de 13%? Apenas o mercado alemão gerou mais dormidas no alojamento turístico regional do que o português. São números como este que a Direção Regional de Estatística da Madeira compila para si. Uma informação da

CNCO, Mi Medicina. E agora, Justin Timberlake com Cry Me a River. Quem sabe, cante comigo, eu estarei deste lado, sem dúvida, a cantar e a dançar.

E para todos os ouvintes que estão neste momento no carro, apertem bem os cintos porque vão querer levantar voo com Daniela Mercury, Rapunzel. Tiazita, está-me a ouvir? Um beijinho.

Estamos a 5 minutos das 14 horas em que vamos ter as notícias com a Rádio Renascença, portanto fique connosco para se manter atualizado. Mas antes disso ainda vamos ter tempo de uma bela canção, Black Betty dos Ram Jam. Quem gosta? Oh, oh, Black Betty.

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1: Boa tarde, Carlos Bastos. O novo quadro global de referência do Serviço Nacional de Saúde prevê a estagnação da cobertura de médicos de família na ordem dos 85% da população até 2028. É um dos indicadores hoje publicados em Diário da República, no quadro que estabelece as orientações estratégicas e financeiras para as unidades locais de saúde. Ao nível da produção até 2028, o Governo aponta para o aumento de consultas médicas e também de cirurgias e antecipa uma descida dos atendimentos nas urgências. É também referido um aumento do quadro do pessoal, passando dos 157 mil trabalhadores para mais de 160 mil nesse ano, em 2028. A Ordem dos Enfermeiros diz que a aprovação da contratação de mais profissionais para o SNS é uma boa notícia, mas pede rapidez no processo. Em comunicado, o bastonário Luís Filipe Barreira alerta que eventuais atrasos podem levar mais enfermeiros a emigrar e sublinha a necessidade de atender às reais necessidades das unidades locais de saúde. Mais de metade dos alunos inscritos faltou aos exames do primeiro dia de época especial. Só cerca de 42% dos estudantes inscritos compareceram às provas nacionais realizadas esta quinta-feira. De acordo com os dados disponibilizados pelo Ministério da Educação, a português marcaram presença perto de 4 mil alunos, pouco mais de 40% dos estudantes inscritos. É esperado um novo aumento nos preços dos combustíveis. A confirmar será o segundo maior desde o início do conflito entre Estados Unidos e Irão. Mais 15 cêntimos no gasóleo, mais 10 cêntimos na gasolina a partir de segunda-feira. São estimativas ainda provisórias da ANAREC e que não incluem uma eventual intervenção do governo ao nível do ISP. No entanto, a vice-presidente da Associação de Revendedores admite que ainda possa haver uma ligeira oscilação ao longo do dia, com o barril de Brent a ser negociado a valores mais baixos do que aqueles que estavam em vigor no início da semana.
2: Ele aumentou bastante desde o início da semana, mais ou menos a partir de terça-feira. Hoje, estando com ligeiras baixas relativamente ao dia de ontem, eventualmente poderá a subida não ser tão expressiva como estamos a falar. Teremos que esperar mesmo para ver os preços que vão ser decretados.
1: Declarações de Mafalda Trigo, a vice-presidente da Associação de Revendedores. E a reboque da crise no Médio Oriente, mas também devido às condições climáticas adversas, voltou a subir o índice de preços dos alimentos da FAO, a Organização das Nações Unidas para a Alimentação e Agricultura, um acréscimo no mês passado de 1,9% face a julho e uma subida de 2,5% em comparação com o mesmo período do ano passado. O índice dos cereais aumentou 2,2% desde julho. O índice no preço das carnes aumentou 1%, o açúcar disparou mais, quase 12%. A Organização Mundial da Saúde alerta que há cadeias de transmissão desconhecidas do vírus Ebola na República Democrática do Congo. Em comunicado, a OMS assinala que a maioria das mortes continua a ocorrer nas comunidades em vez de ocorrer nos centros de tratamento, o que levanta mais preocupações sobre as formas de contágio. É uma notícia conhecida numa altura em que a epidemia ultrapassou o limiar crítico de 6 mil casos confirmados e mais de 3 mil mortos, afetando já 60 zonas de saúde em 6 províncias daquele país africano.
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E o fim de semana está mesmo à porta para dar aquele abraço maravilhoso que todos nós gostamos. Aquele cheirinho a sexta-feira, sabe? É tão bom, acho que é o melhor dia, é mesmo a sexta.

Portugal para esta sexta-feira, dia 4 de setembro. O verão já está quase a terminar, mas o bom tempo permanece e aqui na nossa ilha o que não falta são sítios lindíssimos para desfrutar de um belo pôr do sol à beira-mar. E por isso agora vamos dar continuidade a esta tarde musical do PEF com boa música, boa disposição para ter aquela rampa de lançamento para um excelente fim de semana. Hurts So Good!

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Mais um som inconfundível de Genesis, I Can't Dance. E porque nesta rádio só passamos música de qualidade, já de seguida Michael Jackson com They Don't Care About Us. Vamos lá bater esse pezinho no chão.

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1: Relembra-se daquele pôr do sol que lhe falei há pouco? Ora, aqui está uma belíssima sugestão do Silva e Ludmilla, um pôr do sol na praia.

E como dizem os The Wanted, I'm glad you came. E eu digo exatamente o mesmo, muito obrigada por terem estado connosco nesta hora de música na tarde musical do PEF, com vocês Beatriz Jardim e Joana Ferreira. Bom fim de semana e já sabem, para a semana há mais. Um bom fim de semana, bom proveito e agora, Bad Case of Loving You.

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1: 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Boa tarde, Marisa.
2: Boa tarde, Carlos. O Governo vai abrir um período de negociação final com os grupos de aviação interessados na compra da TAP. O anúncio foi feito há instantes no final da reunião do Conselho de Ministros. De acordo com António Leitão Amaro, as propostas finais da Lufthansa e Air France KPLM são boas e semelhantes, mas o Governo espera melhorá-las nas negociações suplementares. A Par Pública fez chegar ao Governo, na passada terça-feira, o relatório sobre as ofertas vinculativas da Air France KPLM e Lufthansa para a compra de 44,9% da transportadora aérea. Ainda sem previsão de retoma, o serviço de transporte de veículos na ligação Trafaria Porto Brandão-Belém. O serviço ficou suspenso depois do embate de um ferry no pontão da estação fluvial da Trafaria na última noite, seguido de um outro embate numa estrutura da empresa Silopor. Consequência, dois feridos ligeiros e danos numa viatura transportada. De acordo com a Transtejo, as vítimas são elementos da tripulação. O serviço de transporte de passageiros está a ser realizado de acordo com os horários em vigor. O presidente da Associação de Administradores Hospitalares diz que é uma boa notícia, embora chegue demasiado tarde a autorização do governo para que os hospitais possam contratar enfermeiros e outros profissionais. Xavier Barreto diz que este ano já não é possível recuperar o tempo perdido e espera que no próximo ano o quadro global de referência do SNS venha a ser aprovado mais cedo.
3: É uma boa notícia, o que não se percebe é como é que demorou tanto tempo. Repara, estas pessoas estão disponíveis para serem contratadas, fazem falta, em muitos casos até reduzem custos, quando, por exemplo, substituímos horas extra por pessoas contratadas em contrato de trabalho, e portanto não se percebe o porquê da demora. Eu espero que não aconteça em próximos anos. Repara, este ano já não o recuperamos, estamos em setembro. Eu espero que se possa fazer uma reflexão para que eventualmente os planos sejam aprovados com outra antecedência, logo no início do ano, dando autonomia às ULS para fazerem as contratações que são necessárias dentro do seu orçamento.
2: Xavier Barreto, ouvido pela jornalista Anabela Góis, sobre o quadro global de referência do SNS. Xavier Barreto diz que é demasiado conservador. Prevê uma estagnação da cobertura de médicos de família na ordem dos 85,3% da população até 2028 e uma pequena subida em termos percentuais de cirurgias e também de consultas médicas. Guerra na Ucrânia. Um ataque com drones russos atingiu a sede do Serviço de Segurança Ucraniano, bem no centro da capital, Kiev. A informação é avançada na rede social X por Volodymyr Zelensky. O presidente da Ucrânia escreve que o ataque tinha como alvo direto o gabinete do chefe do Serviço de Segurança naquele edifício. Já o autarca de Kiev, através da rede Telegram, diz que 5 pessoas ficaram feridas. Os negociadores norte-americanos Steve Witkoff e Jared Kushner devem visitar Moscou e Kiev neste fim de semana. A informação é avançada pela agência de notícias russa TASS. Witkoff e Kushner têm liderado os esforços diplomáticos dos Estados Unidos para alcançar um acordo de paz na Ucrânia. Voltou a subir o índice de preços dos alimentos da FAO, a Organização das Nações Unidas para a Alimentação e Agricultura, um acréscimo no mês passado de 1,9% face a julho e uma subida de 2,5% em comparação com o mesmo período do ano passado. O índice dos cereais aumentou mais de 2% desde julho, o índice de preços na carne aumentou 1%, e o açúcar disparou quase 12%. São preços impulsionados pela crise no Médio Oriente e também pelas condições climáticas adversas.
4: Nada adicional.
2: À nossa mesa está tudo mais caro.
4: Obrigado, Marisa.
2: Até já.

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mais uma canção na abertura da segunda hora da nossa tarde musical PEF de hoje. Vamos continuar deste lado a desejar-lhe uma ótima sexta-feira, embora sabemos que muitos de nós já com o modo de fim de semana ativado, mas enquanto não chega o fim de semana na totalidade, na íntegra, vamos desejando-lhe uma ótima sexta-feira de trabalho com muita energia na Sintonia PEF. Esta mensagem não é para si que está de férias, tem todo o tempo do mundo para descansar e mais uma sexta-feira a aproveitar, cantinha, o sol vai dando o ar da sua graça, estamos com uma tarde bem agradável e esperemos que esteja a aproveitá-la da melhor forma. Bruce Springsteen, para recordarmos uma canção dos anos 80, aí está Dancing in the Dark. Boa tarde com o PEF FM.

Rafa, o meu verão não acabou, o nosso verão não acabou, está aí para dar, não digo vender, mas está aí para dar, oferecer sol, oferecer tardes longas e soalheiras, já que continuar a aproveitar. E é sexta-feira, amigo, se está a trabalhar, pois é, sexta-feira. Agora, Eruption, para recordarmos One Way Ticket, uma canção dos anos 70, é essa mesmo. Vamos recordar juntinho.

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E continuamos por cá com a nossa tarde musical PEF de hoje. Convém relembrar-lhe que ainda hoje às 18 horas pode contar com uma opinião que conta. Às 19 horas volta o primeiro episódio no que diz respeito ao mês de setembro. Viagens além mar, não perca, às 19 horas. Agora sim, vamos continuar. Já estamos de facto a meio da tarde. Está à espera do fim de semana. Já não falta assim tanto. Nós sabemos que a esta hora a produtividade está mais baixa, o que é super normal, mas sabemos que a vontade de abraçar o fim de semana está em alta. É ou não é?

De sexta-feira, dia 4 de setembro de 2026. Continuamos a desejar um ótimo dia. Boas férias. Para quem está a trabalhar, calma, o fim de semana está aí a chegar. Aqui na Ilha, no Porto Santo, ou do outro lado do mar, fica desde a Rua Doutor Fernão Ornelas, desde o Funchal, o nosso abraço, o nosso beijinho com muita energia. E exatamente, muitos de nós, sem dúvida, já com o modo de fim de semana ativado. É assim mesmo. E que tal, Quinta do Bilo, amanhã, na Ponta do Sol? Esta de certeza que vão cantar. O PEF já antecipa. 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

Sweet Caroline, Neil Diamond, uma canção que surgiu, imagine, em 1969. Fomos mesmo mexeres musicalmente no passado. Já a seguir, Oh My God, na voz de Adele. Eu sou a Joana Ferreira, vou ficando por aqui. Continuo a desejar uma fantástica sexta-feira, um ótimo fim de semana na Companhia PEP. Deixe-se ficar. Às 16, atualizamos a informação com a Rádio Renascença. Logo depois, a música acompanha-o aqui no PFFM.

0: O governo vai abrir um período de negociação final com os dois grupos de aviação interessados na compra da TAP. No final da reunião do Conselho de Ministros, Leitão Amaro revelou que as duas propostas finais da Lufthansa e Air France-KLM, embora diferentes, têm uma avaliação global muito próxima, daí este período adicional para negociar com estes dois interessados.
1: A nossa decisão é uma decisão assente na proposta que recebemos também da avaliação técnica, mas que é a de olhar e identificar as propostas como globalmente tão próximas que o melhor para o interesse nacional é ter uma fase adicional final de negociação com ambos.
0: António Leitão Amaro diz ainda que o preço não é decisivo, há outros fatores a ter em conta. E com a elevada subida do preço dos combustíveis na próxima semana, o governo decidiu aumentar a redução dos impostos em 3 cêntimos. Contas feitas, a gasolina deve subir 7 cêntimos e o gasóleo 12 na próxima segunda-feira. Questionado sobre a moção de censura ao Chega, o ministro da Presidência diz que é apenas uma coreografia que não serve para nada, nem vai ter consequências.
1: O que fica claro é que esta é uma coreografia que não se destina a obter esclarecimentos e não parece, pelo desfecho previsível, uma coreografia que se destine a ter consequências. Aliás, se quisesse ter a consequência de provocar eleições, eu creio que iria frontalmente contra a vontade dos portugueses que não querem fazer ou ouvir falar de eleições.
0: O ministro da Presidência, no final da reunião do Conselho de Ministros, a moção de censura é discutida na próxima terça-feira. O presidente da Associação de Administradores Hospitalares diz que são demasiado conservadoras as metas previstas para os próximos 3 anos. No quadro global de referência do SNS, agora aprovado, Xavier Barreto diz que prevê uma estagnação da cobertura de médicos de família e apenas uma pequena subida em termos percentuais de cirurgias e consultas médicas.
2: São metas muito conservadoras, não é só em relação médico de família, é também em relação à produção assistencial, ao número de cirurgias, de consultas realizadas pelos ULS, há praticamente uma estagnação em todos os indicadores assistenciais. Eu esperaria, eu diria, uma proposta mais ambiciosa. Para isso, obviamente, é preciso fazer mudanças de fundo, é preciso fazer reformas, é preciso fazer uma transformação do Serviço Nacional de Saúde, do papel dos profissionais, do papel das entidades no percurso dos nossos doentes. Isso, de facto, não está visível no documento.
0: Xavier Barreto lamenta também que o documento que faltava para permitir aos hospitais contratar enfermeiros e outros profissionais só tenha sido aprovado agora, quando estamos a mais de meio do ano, embora considere que é uma boa notícia. O antigo presidente da Câmara de Gaia, Eduardo Vítor Rodrigues, foi absolvido no caso da compra de bilhetes para assistir a jogos do Futebol Clube do Porto com dinheiro do município. O Tribunal de Vila Nova de Gaia absolveu todos os arguídos neste caso. Em causa estavam crimes como prevaricação, peculato e falsificação. Chegou hoje ao Nepal um voo com ajuda humanitária da União Europeia, transportou 82 toneladas de bens essenciais. Um montante adicional de 500 mil euros foi canalizado para ajudar as equipas de emergência no local. O balanço mais recente de vítimas aponta para 1.280 mortos, mais de 5 mil desaparecidos, entre os quais duas portuguesas. Os Países Baixos retiraram os lingotes de ouro que tinham nos Estados Unidos e no Canadá. A operação prolongou-se por 6 meses. Neste período foram transferidos para Londres cerca de 86 toneladas de ouro, avaliadas em 12.300 milhões de dólares. A mudança foi justificada com o risco de uma situação de crise que pode afetar o comércio mundial. Ainda assim, Inês, o Banco Central dos Países Baixos não especificou a que crise se referia.
3: Muito obrigada, Anabela. Voltamos então a falar dentro de uma hora. Até já.
0: Até já.

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1: Há dias em que sinto que a sociedade vive como quem atravessa uma ponte invisível. Uma ponte feita de cabos, sinais, algoritmos, mas que curiosamente mexem mais com o coração do que com a máquina. A revolução digital não chegou com estrondo, mas como uma maré. Silenciosa, constante e também inevitável. E hoje já não sabemos onde termina o humano e onde começa o digital. Talvez nem seja preciso saber, mas é urgente perceber o que é que nós estamos a fazer. Como ser humano, observo esta mudança com espanto. Como alguém que trabalha na comunicação, observo-a com alguma inquietação. Como cidadão, vivo-a com alguma esperança. Porque o digital não é apenas tecnologia, é também território, é linguagem, é poder e, sobretudo, é por vezes desigualdade. Durante muitos séculos, a comunidade era vista como um lugar físico. A praça, o café, o mercado, o banco de jardim, onde os velhos conversavam sobre tudo e sobre nada. Hoje, a comunidade também existe num espaço que não vemos, um espaço onde a proximidade é medida em cliques, mas não em passos. O mundo digital aproximou quem estava longe, mas afastou e afasta quem está devidamente perto. Amplificou vozes que nunca tinham sido ouvidas, mas também deu palco ao ruído. Criou pontes entre continentes e muros muitas vezes invisíveis entre vizinhos. A grande questão aqui não é o que o digital faz connosco, é sim o que é que nós estamos a fazer com o digital. Na economia social vemos isto todos os dias. Jovens brilhantes sem acesso a um simples computador. Idosos que se perdem em interfaces que não foram desenhados para eles. Famílias que vivem entre a precariedade económica e a iliteracia digital. Instituições que querem inovar, mas não têm meios para o fazer. A exclusão digital é hoje tão impactante quanto a exclusão escolar e tão silenciosa quanto a pobreza envergonhada. Se a tecnologia é uma promessa, ela não chega a todos por igual. Vivemos numa sociedade demasiado acelerada. A velocidade tornou-se valor, mas a velocidade não é a profundidade. Consumimos muita informação como quem respira, de forma automática, contínua e, por vezes, sem pausa. E quanto mais a informação temos, menos é o tempo para pensar. O desafio aqui é simples e difícil ao mesmo tempo: recuperar a capacidade de reflexão num mundo que recompensa a reação. Mas há também um lado bastante esperançoso. Como nunca houve tanta criatividade disponível, nunca houve tantas comunidades emergentes, nunca houve tanta possibilidade de transformar ideias em impacto real. O digital permitiu que causas invisíveis se tornassem globais, que projetos sociais ganhassem muita escala, que vozes marginalizadas encontrassem também eco. Quando usada em consciência, o digital é uma forma de cidadania expandida. O que precisamos agora não é de tecnologia, mas é de humanidade dentro da tecnologia. Precisamos de políticas públicas que reduzam a exclusão social e digital, de empresas que coloquem propósito antes das métricas, de cidadãos que saibam que cada gesto digital é um gesto social, de instituições que entendam que comunicar não é apenas publicar, é criar presença. O futuro não é apenas digital, será híbrido, humano e consciente. Porque, no fim, a tecnologia é apenas um espelho e o que ela reflete depende da forma como olhamos para nós próprios.
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4: Boa tarde, hora 18, antes do pôr do sol, antes que chegue por aí a Natácia Xavier com o regresso de viagens além-mar, e antes do Madeira Notícias, 17h, com José Pedro Correia, a música mais ouvida do mundo de sempre aqui no PEF. Um bom fim de semana, um weekend e Blinding Lights. Bem-vindos!

0: Este é o som para o fim de semana. Sabe quem chega ao PEF por volta das 19? Hoje, de regresso...
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0: Ah, pois é, por esta que não estava à espera, não é?
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0: Claro. Bom fim de semana. Divirta-se.

0: está em boa companhia, companhia do PES. Um bom fim de semana. Se porventura quer saber o que é que pode contar com o tempo para amanhã, o IPMA dá uma ajuda. Céu em geral pouco nublado, é limpo, vento fraco. A máxima, sim, confirma-se. Fica ali bem pregadinha aos 27 de máxima. Ora, na música passamos pelo Jesse Joy com Dwellers e para trás a inconfundível banda sonora dos Beach Boys, Don't Worry Baby.
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0: É isso. Bom fim de semana, boa viagem e tudo de bom.
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0: Vamos à música, vamos a isso. Fim de semana à porta, planos já bem traçados, a música fica por nossa conta.

Uma das grandes vozes da música nacional, Joana Almeirante. A tua som de 2022, A Tua Namorada. São 18h30. Daqui a um quarto de hora, mais coisa, menos coisa, temos aí o Madeira em Notícia com a edição de João Pedro Correia. Antes de irmos para o fim de semana, e hoje, por ser sexta-feira, temos Nós por Cá. A edição do Sr. Bispo do Funchal, Dom Nuno Brás. Não há tempo a perder. No palco, João Osdama com Gabriela Pensador. Um bom fim de semana. Se está na estrada, conduza com segurança, certo?

encontram também na nossa lista para nesta reta final de sexta-feira. Mais uma boa semana para muito boa gente que veio de férias. Foi uma semana complicada, pronto, é verdade, seja justo dizê-lo, mas para quem vai de férias, é um fim de semana à maneira. Estamos com 18h35. Fim de semana à porta, já batem. Talvez seja para daqui a pouco lhe dizer que temos aí uma Dera Notícia, a edição do José Pedro Correia, às 19h, não perca. Temos aí nada mais, nada menos que Viagens Além Mar. Na Tércia Xavier está de regresso, a não perder aqui no PEF.

E que seja um bom fim de semana, um fim de semana happy com o posto emissor do Funchal. Seja através do WhatsApp, Facebook e em pf.pt. Encontra tudo para um grande e pleno fim de semana de enorme satisfação. 18h40, menos de 5 minutos para lhe apresentar a edição 3 de hoje, da primeira sexta-feira de setembro do Madeira em Notícia. A edição, como já lhe disse, de João Pedro Correia, está praticamente tudo pronto. Só falta mesmo chegar aqui a estúdio. Está quase. Uma das músicas de 2026 trata-se de Nuno Ribeiro. Quem não o conhece? Bom fim de semana no PF.

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3: Na segunda-feira, o preço do gasóleo baixa quase 5 cêntimos, mas o da gasolina aumenta mais de 2 cêntimos por litro. O presidente da Câmara do Porto Muniz defende várias intervenções na Via Expresso. Obra anunciada pelo Governo só resolve parte do problema. Na Primeira Liga em Futebol, Marítimo e Nacional, com tarefa complicada, jogam este sábado com Benfica e Sporting.

0: começamos a falar de futebol. Neste sábado, as equipas da Madeira na Primeira Liga enfrentam os grandes de Lisboa em jogos a contar para a quinta jornada do campeonato. Nos Barreiros, o Marítimo defronta o Benfica. No estádio de Alvalade, o Nacional joga com o Sporting. Os alvinegros já têm treinador, mas Alexandre Santos ainda não vai orientar a equipa neste confronto com os Leões. O técnico interino, que treina o sub-19 do Nacional, é quem estará no banco depois de, na conferência de imprensa de Antevisão, ter admitido que foi preciso encontrar soluções para garantir esta deslocação a Alvalade.
1: Foi uma semana diferente, mas as coisas são como são. O importante aqui era arranjar solução para esta questão e preparar a equipa em função do tempo que tínhamos para um jogo complicado, mas o foco ficou fundamentalmente em ser, em aproximar ou criar o foco e preparar os jogadores e a equipa da melhor forma possível para encarar o próximo jogo.
0: Bruno Abreu garante o empenho da equipa para defrontar um adversário forte e a jogar no seu próprio terreno.
1: O adversário fortíssimo, plena consciência disso, uma equipa muito forte coletivamente, individualmente, uma equipa que claramente a jogar no seu estádio criará imensos problemas. Nós temos plena consciência disso, sabemos muito bem qual o contexto que antevemos a encontrar. Agora, naturalmente, também respeitando o adversário, sabendo e não pondo em causa toda a valia deles, também temos as nossas armas e, nesse sentido, vamos procurar aproveitar aquilo que achamos que o Sporting, no outro momento, tem um bocadinho de maior vulnerabilidade. É uma questão de... Isto é um bocadinho assim, é prepararmos aquilo, defendermos aquilo que onde achamos que o adversário é mais forte, nós tentarmos aproveitar os momentos em que eles, para aqui ou ali, serem menos competentes, e o futebol é um bocadinho para isso.
0: Nacional com um jogo difícil em Alvalade. Quanto ao Sporting, o treinador Rui Borges reconhece que a situação criada em torno da equipa madeirense, com a substituição do treinador, coloca dúvidas e indefinições no padrão de jogo.
2: Claro que esta indefinição de treinador leva-nos a não ter certeza, a procurar algo, mas acaba sempre por ser algo que não é certo. Padrão, a equipa nacional, focámos-nos muito mais naquilo que é o adversário em termos de características individuais, pequenas coisas também que pode, independentemente do treinador, levar a que aconteçam. É uma equipa muito forte, já o era a época passada em bolas paradas, em esquemas táticos ofensivos e defensivos, por isso focámos-nos por aí também nesse momento de jogo, que é o momento de jogo que eles gostam e aproveitam muito por a capacidade atlética que têm. É uma equipa que nas primeiras 4 jornadas é das equipas que mais bolas longas mete à procura da sua referência, mesmo no espaço. Pois acreditamos que, apesar de tudo, com uma mudança de treinador há sempre uma mudança ali de estímulo, que será uma equipa bastante competitiva, seja em que estrutura for.
0: O jogo entre o Sporting e Nacional em Alvalade é neste sábado às 20h30. Antes e a partir das 18 horas, o Marítimo recebe o Benfica nos Barreiros. O treinador Michel Vandergag espera uma partida difícil em que a equipa verde-rubra vai procurar dificultar o jogo do adversário para pontuar.
3: Estou a esperar um jogo difícil, como sempre, contra uma equipa grande. Tem muita qualidade, mas mais uma vez eu costumo dizer com os meus jogadores, nós não somos coitadinhos, nós temos de lutar, nós temos de trabalhar, e por isso a equipa até agora está a fazer isto, e também tem mostrado isto mais uma vez, um jogo em casa contra o Benfica. É a mesma coisa, nós estamos a lutar, nós temos nossa luta, mas para os jogadores também é é bom para jogar contra uma equipa grande, casa cheia, 10 mil pessoas para ver o jogo, por isso também é bom para mostrar a nossa qualidade.
0: Do lado do Benfica, o treinador Marco Silva admite que um Marítimo motivado e a jogar no seu estádio pode criar problemas ao conjunto encarnado.
4: Uma equipa que é forte, que é agressiva no seu espaço, que tem um bom apoio também em casa, com um bom começo, o que dá confiança à equipa. Quando vens, normalmente, equipas que sobem divisão, vêm numa boa dinâmica de vitória, vêm a conseguir bons resultados, e se conseguirem, no começo do campeonato, transitar de um ano para o outro e conseguir que haja alguma continuidade, dá aquela confiança que é muito importante. Na minha opinião, por vezes, acaba por ser decisiva para aquilo que depois essas equipas querem durante a temporada. Portanto, espera-nos um adversário difícil, naturalmente um adversário que nos vai tentar contrariar, com jogadores em posições específicas que nos podem criar alguns problemas também. Portanto, como todos os jogos, difícil, teremos de estar ao nosso melhor nível, teremos de dar continuidade àquilo que temos feito e bem, mas novo jogo, nova história em que nós temos de provar novamente a nossa qualidade.
0: O jogo entre o Marítimo e o Benfica é este sábado, às 18 horas, nos Barreiros, com casa cheia. Na próxima segunda-feira, há novas mexidas no preço dos combustíveis. O Governo Regional já calculou e divulgou os valores máximos. O gasóleo rodoviário desce 4,8 cêntimos por litro, ficará a 1,95. Para encher um tanque de 50 litros, a poupança é de 2,40 euros. O colorido e marcado para a agricultura e pescas também segue a mesma linha, com uma redução de 4,5 cêntimos para 1,49 euros o litro. Pelo contrário, quem abastece gasolina de 95 octanas vai pagar mais 2,3 cêntimos a um custo de 1,92 euros o litro entre segunda-feira e domingo. A decisão foi tomada em conjunto pelas Secretarias Regionais da Economia e das Finanças. O presidente do município do Porto Muniz alerta o governo que a Via Expresso, desde São Vicente, tem vários pontos críticos. É a reação de Olavo Câmara ao anúncio da empreitada de estabilização do talude problemático junto ao túnel de João Delgado. Em declarações ao posto emissor, o autarca defende uma avaliação geral ao longo de todo o traçado. A queda de pedras acontece em vários sítios.
5: Foi apresentado um falso túnel para a saída do túnel João Delgado. Mas a verdade é que logo a entrada do próximo túnel no sítio da Pedra, estamos a falar no sítio da Pedra, também foi onde teve o polícia, o agente da PSP que ficou ferido, também terá de ser intervencionado. Logo a seguir temos o sítio do Pacheco, para o lado de São Vicente, que foi onde há duas semanas atrás houve acidente, também terá de ser intervencionado. E a verdade é que ainda não sabemos qual as medidas estão a ser acoteladas e serão tomadas medidas idênticas por parte do Governo Regional para estas secções da Via Expresso.
0: Olavo Câmara diz que é preciso garantir a segurança na Via Expresso entre São Vicente e o Porto Muniz ao longo dos próximos tempos. O investimento de 6,7 milhões de euros, aprovado em Conselho de Governo, ainda vai demorar a ir para o terreno e a ficar concluído.
5: Tendo em conta todos os últimos acontecimentos, não existe margem para não avançar com este tipo de obra, não só onde foi anunciado, como em todas as outras zonas perigosas. E além de ser necessário e urgente avançar com este tipo de obra, até a obra acontecer, terá de haver sempre medidas provisórias, temporárias e no imediato que venha a reduzir o perigo existente para que possamos continuar com uma certa segurança ou com mais segurança dentro do possível. E quando a obra também estiver no terreno, e é aqui que eu peço também para que se pense muito bem na intervenção, de maneira que não venha encerrar a Via Expresso até o Porto Muniz e deixar o Porto Muniz isolado, pondo em causa a segurança, a saúde e a economia do nosso concelho.
0: A reação do autarca do Porto Muniz, que tem alertado para a urgência de obras de mitigação dos riscos de segurança na Via Expresso, em causa as repetidas derrocadas que têm provocado feridos e danos em automóveis. A despesa autorizada pelo Governo para a empreitada entre os túneis da Ladeira da Vinha e João Delgado será disponibilizada em duas fases, 280 mil euros este ano e 6,4 milhões de euros em 2027. O Funchal vai aumentar as bolsas de estudo do ensino superior em mais de 20%. Vão beneficiar os alunos residentes no concelho. O investimento correspondente a 2,2 milhões de euros. O anúncio foi feito pelo presidente Jorge Carvalho no final da reunião semanal. O autarca reconheceu, por outro lado, problemas na etar do lazareto devido aos maus cheiros.
6: É uma situação que está perfeitamente identificada, tem a ver com a remoção das lamas e, obviamente, que vamos aguardar aquilo que são as possíveis soluções que esse estudo nos vai apresentar e vamos procurar, obviamente, minimizar essas circunstâncias e encontrar uma solução.
0: Perante queixas de moradores levadas à reunião semanal pelos autarcas do JPP, o presidente da Câmara do Funchal diz que se encontram em estudo soluções para o problema. Dois feridos graves e 21 feridos ligeiros resultaram dos 73 acidentes de viação registados na Madeira e no Porto Santo entre os dias 28 de agosto e 3 de setembro. No balanço semanal da sinistralidade rodoviária, a PSP refere ter sido chamada para 3 atropelamentos, 14 despistes e 53 colisões. Durante esse período e durante as operações de fiscalização ao trânsito, a polícia deteve 7 automobilistas por condução em estado de embriaguez e 3 por não terem carta. Outros 2 foram detidos por desobediência. Agora as previsões do estado do tempo para sábado, céu em geral pouco nublado, vento fraco moderado de norte. A temperatura máxima prevista para o Funchal é de 27 graus Celsius.

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1: Um Deus mudo, se possível até indiferente, de costas voltadas para o mundo e para o ser humano, para a história. Um Deus que ignorasse tudo quanto cada um de nós fizesse, um Deus para quem o bem e o mal se equivaleriam, um Deus que se contentasse em viver serenamente no céu. Eis o Deus que faria as delícias de tantos nossos contemporâneos, muitos deles ávidos de representar o papel divino, de tentar convencer os demais que eles sim, tudo sabem, tudo podem, tudo dominam. Não é necessário tomar muito tempo até encontrar exemplos destes personagens. Mas ao contrário, o ponto de partida do cristianismo é que Deus falou e fala. O cristianismo afirma que Deus disse tudo quanto tinha para nos dizer em Jesus de Nazaré, esse acontecimento central da história, com uma tal energia que continua a falar, a falar-nos 20 séculos depois, a cada um e a todos, não só no que Jesus disse, como no que fez e em toda a sua pessoa. Palavra feita carne, ressuscitada, na qual Deus se continua a dizer e a dizer-nos. E se Deus fala, então fazemos bem em escutá-lo. Fazemos bem em distinguir o que é a palavra de Deus daquilo que são as opiniões humanas. Fazemos bem em escutar e em guardar no coração aquilo que nos foi dito. Nem é sequer facultativo ignorá-lo, nem nos convém, porque se ele fala, isso interessa-nos. Essa palavra há de dizer-nos como viver, há de oferecer luz sobre que opções tomar, qual o caminho a percorrer, o modo e com quem caminhar. Não temos que ter medo da palavra de Deus. É certo que ela denuncia o nosso pecado, mas também é certíssimo que nos oferece forças para nos erguermos uma e outra vez, sempre. E mostra-nos Deus ao nosso lado, do nosso lado.
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5: 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É já a seguir aqui no posto emissor do Funchal. A todos, obrigado pela companhia e bom fim de semana.

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1: Olá, bom dia, boa tarde, boa noite. É assim que nos cumprimentamos no Viagens Além-Mar do posto emissor do Funchal. Hoje, mais uma viagem especial, mais uma sugestão para os nossos ouvintes. Itália é muito presente aqui no Viagens Além-Mar. E hoje temos o gosto de receber o Roberto Macedo Alves, que vem falar-nos da sua experiência no Lago de Como e Chernobyl também.
2: Chernobyl, exatamente.
1: Roberto, bem-vindo.
2: Muito obrigado.
1: E explica-nos o que é que faz com que este teu registro de viagem seja tão especial ao ponto de vires aqui ao posto emissor do Funchal contar.
2: Sim, isto foi até uma viagem inesperada. Porque aconteceu no âmbito de um festival de banda desenhada, portanto, que se realiza lá na cidade de Chernobyl. Portanto, Chernobyl é uma vilazinha pequenininha que fica no lado ocidental do Lago de Como. O Lago de Como é aquele lago enorme, em forma de Y invertido.
1: Onde vive o George Clooney, não é?
2: Exatamente, lá na Lombardia, portanto, que tem por aí 146 km². E um dos lugares que é mais, digamos, pacíficos ou especiais é precisamente esta localidade de Chernobyl. Não fica exatamente junto com Como, fica a poucos quilómetros, tipo, dá para ir de autocarro e em minutos chegamos de Como a Chernobyl, mas acaba por ser um espaço muito, muito especial, em parte pelos eventos que se realizam lá. Eles têm lá um palacete, que
1: Vila
2: é a
1: Herba.
2: Vila Herba, que foi construído pela família Herba e que foi tipo um dos lugares favoritos de Luchino Visconti, que passou muitas vezes temporadas longas lá na Vila Herba. E eles até têm nesse próprio espaço várias salas que constituem um pequeno museu, tipo de salas de Luchino Visconti. Aliás, a própria vila encontra-se no largo, que é o largo Luchino Visconti, e eles fazem um conjunto de eventos. Este é capaz de ser, se calhar, em termos do mundo de banda desenhada, um dos eventos mais seletos, e alguns até dizem mais elitistas, de todo o panorama dos festivais. Portanto, é um festival onde eles não, aliás, os próprios organizadores, que é um americano, o Steve, e um francês, o Arno, que fizeram a Paris Comic Expo e que fizeram a New York Comic Con, mas precisamente por acharem que esse lugar é especial, decidiram criar um evento muito seletivo, muito exclusivo lá em Chernobyl, onde conseguem trazer literalmente todos os melhores e maiores nomes da banda desenhada mundial para esse evento durante um fim de semana.
1: E tu participaste nesse encontro.
2: Eu tinha recebido um convite para participar lá, que era uma coisa que não se pode dizer que não, até
1: Pois,
2: porque os
1: presumo que sim.
2: bilhetes para o público em geral, portanto, que é mais principalmente colecionadores, porque é possível ter acesso aliás, à arte original, é possível sentar-se e conversar com os desenhadores enquanto estão a pintar, é uma coisa que não conseguimos em nenhum outro evento do mundo. Por exemplo, um bilhete de um dia custa 100 euros, um bilhete para estar lá o fim de semana todo são 700 euros. Portanto, isso é o mesmo para colecionadores de altíssimo
1: Quem é
2: nível.
1: preciso?
2: Portanto, tem.
1: E este palacete
2: Sim.
1: também foi cenário do Star Wars. Estava aqui o Daniel a dar-nos essa informação preciosíssima.
2: Sim, exatamente. Isso. Também deve ser fã de Star Wars. Pois, como eu, realmente percebe-se
1: É que
2: aquela
1: nós.
2: mística especial
1: E
2: do.
1: depois vemos a escala, não é? É porque é uma escala monumental mesmo. E realmente é um sítio especial. Eu vi aqui umas fotografias que depois os nossos ouvintes também vão ter a possibilidade de ver no, nas redes sociais do PEF, que são esculturas. Isto é arte efêmera ou está sempre disponível?
2: São projetos, são instalações, artistas estão sempre disponíveis. Pelo menos das 3 vezes que já fui ao festival, vi sempre pelo menos uma delas, que está ainda desde 2025, que é a mostra de Il Viaggio del Rinoceronte. Temos um conjunto de animais em escala gigante, tipo
1: Este
2: rinocerontes, elefantes, flamingos. E esses são tipo rostos de água. Esse é de outro projeto chamado Ombre e Presenze. Portanto, no fundo, em qualquer lado que nós entramos, conseguimos ver peças de arte públicas impressionantes. Esta do viagem do rinoceronte, tínhamos escala gigante, onde de repente tinhas tipo flamingo gigantesco e de repente estava assim quase um toque surreal ao sítio, entre veres o lago, a montanha, os jardins e.
1: Roberto, tu sabes o que é que impressiona aqui? A harmonia. Tudo aqui mostra isso. Nós podíamos ter uma experiência quase de conflito entre a arte contemporânea e esta arquitetura, e até o próprio património natural e todo este envolvente. Mas nós olhamos para estas fotografias e o que transparece é uma grande
2: Uma
1: harmonia
2: grande harmonia,
1: e um
2: total.
1: extremo bom gosto. Ou seja, há aqui um cuidado na escala, na criação, na encomenda artística, nos próprios materiais. Eu vejo aqui materiais muito diferentes.
2: Sim.
1: E realmente é impressionante o cuidado. Por isso é que nós dizemos que é importante ter curadores, porque curadoria significa cuidar. E o cuidar é exatamente isto, é proporcionar um olhar diferente, com um cuidado. Realmente é muito bonita esta imagem.
2: Sim, em Chernobyl notámos particularmente isso, e depois era engraçado ver também o, digamos, o choque de culturas, especialmente com os convidados americanos. Portanto, tínhamos muitos artistas da Marvel e era engraçado como havia questões até culturais que gostava-lhes perceber, por exemplo, para pedirem um cappuccino depois do meio-dia. Estar lá tipo com a mulher de um dos artistas e de repente tipo, ah, agora o cappuccino, e o empregado, não. E outro, mas eu quero cappuccino, não. É meio-dia e meio. Depois do meio-dia, bebe espresso. Então assim o corte, quero cappuccino, não, você não sabe o que é que você quer, nós é que sabemos, e depois do meio-dia não bebe nada.
1: Exatamente,
2: E essa questão
1: exatamente.
2: cultural, então os americanos gostavam-lhes assimilar isso, ou até mesmo aquilo que sempre achei que era uma piada. Mas afinal não é a questão do ananás na pizza.
1: Ah, sim, eu acho isso uma coisa
2: Deles acharem
1: não
2: muito
1: tem
2: estranho
1: explicação.
2: de que nas tratórias e tal, realmente não ter pizza com ananás e termos outra vez uma senhora americana chamar o funcionário a dizer que ela queria tipo ananás na pizza. Eu me olhar para ela muito ofendido, como se ela tivesse tipo.
1: Eu acho que isso é a pós-verdade da experiência gastronómica. É horrível.
2: Depois, como ela não
1: Também não
2: conseguia.
1: sou nada fã.
2: E depois, como ela não conseguia perceber, ele dizia tipo, não, isto não vai bem, não pode ir tipo o doce e o salgado, isto é uma aberração gastronómica. Isso é coisa que os americanos inventaram e ela está-me a ofender. Não, prova pizza, como deve ser feita, como deve ser provada. Foi engraçado
1: Roberto,
2: este
1: vocês
2: choque de
1: tiveram a
2: culturas.
1: oportunidade de visitar a Vila Erba, portanto, as várias áreas
2: Sim, porque
1: do palácio.
2: este espaço da Vila Erba não é aberto ao público em geral. Portanto, é novamente assim um espaço que está aberto só em função dos eventos.
1: Isto é uma
2: Portanto.
1: chatice. Nós estamos num programa patrocinado por uma agência de viagens e eu só trago aqui coisas exclusivas que as pessoas não podem visitar.
2: Neste caso, é assim, uma pessoa pode
1: Vamos
2: visitar.
1: ter que esperar pelo programa da Angélica, que vai ser sobre Lago Como, não é? Lago Como, em que mês? Fevereiro. E este aqui foi quando,
2: Ah, pois isto
1: Roberto?
2: foi em abril, portanto este
1: Pronto.
2: festival costuma ser em abril porque a Vila Erba está aberta em função dos eventos. Por exemplo, eles organizam desde 2009 o TEDx Como lá na Vila Erba, então é possível chegar e visitar a vila nesse contexto. Eles têm um festival de música, também organizam por maio, junho, que é o Lake Sound Park, onde tentam cruzar tipo canções de autor italiana, clássicos melódicos, pop contemporâneo, convidados internacionais e usam os jardins da Vila Erba para esses eventos. As pessoas também, pronto, podem visitar o espaço, pronto, sempre no contexto de algum evento que esteja associado. No caso deste festival, que é o Lake Como Comic Art Festival, o evento arranca na sexta-feira com um belíssimo jantar de gala à beira do lago na Vila Erba.
1: Aliás, temos aqui uma fotografia sobre
2: Eu
1: isso.
2: penso que
1: Tem,
2: sim, das
1: tem,
2: fotografias que temos, mas uma do jantar
1: tem. Tem, tem.
2: da sexta-feira à noite.
1: Maravilhoso. E aqui este entorno também é é fantástico. Tem aqui este equilíbrio, esta harmonia que me parece tão especial. Até as cores, nada grita.
2: Não,
1: aqui.
2: Não. Nota-se, é como tu dizes, tipo, nota-se aquele cuidado, aquela curadoria do espaço, exatamente. Está mesmo a Vila Herba à noite, um espaço harmonioso, super agradável.
1: Lindíssimo.
2: Acaba por ser uma experiência memorável, completamente diferente daquilo que são habitualmente os festivais de arte ou festivais de
1: banda desenhada. Eu tenho uma pergunta sobre aqui este festival. Tu tiveste a gentileza também de trazer umas notas. O Lake Sound Park. Este festival, por cruzar estes géneros musicais tão diferentes, leva também pessoas com idades muito diferentes, de regiões diferentes de Itália,
2: exatamente.
1: E estas pessoas ficam alojadas onde?
2: Ah, em Chernobyl tem muitos lugares para alojamento, para alojamento local e hotéis, por exemplo, neste caso deste festival, e a maior parte dos convidados ficam tipo no Grand Sheraton, que tem em Chernobyl, mas existem alojamentos até a preços diferentes para as pessoas que vêm, porque como eles sabem que é uma localidade que vive muito dos eventos, tem mesmo tipo muitos locais onde só podes chegar e visitar sem problemas.
1: Como é que isto funciona a nível de horários, os concertos e os espetáculos?
2: Portanto, Rangel, o programa é fixado durante o mês de julho, portanto, eles têm concertos durante o mês inteiro e há aquela grande combinação e variedade de artistas, de modo que é possível ficar com antecedência e comprar, porque não conseguimos, aliás, a forma mais rápida de chegar aqui a Chernobyl seria ir de avião para Milão e depois apanhar um autocarro ou comboio para Como e depois de Como para Chernobyl. Portanto, ainda é... Embora o autocarro, portanto, como para Chernobyl seja gratuito, ou pelo menos se não é, todas as vezes que fui, nenhum motorista quis cobrar alguma coisa. Portanto, parte do princípio que seja gratuito, mas é realmente um lugar muito, muito agradável, porque, como diz, muito harmonioso. Não tem aquele ritmo frenético da cidade.
1: Também tem cinema ou ar livre, não é?
2: Sim. Portanto, a programação cultural e de eventos é mesmo muito rica naquela localidade. Pronto, fui mais, na altura em que eu fiz a viagem, foi pronto, no contexto do festival, porque os organizadores também acharam que aquilo é que era o lugar perfeito para conseguir fazer um evento deste nível, onde já está mais próximo quase da arte contemporânea do que daquele aspecto mais comercial da banda desenhada. Deve ser o único lugar do mundo onde nós conseguimos ver e tocar originais de 50 mil euros que estão lá disponíveis e vermos colecionadores. Portanto, havia um grande número de, digamos, de indivíduos da indústria tecnológica americana que são fãs de BD, a ver originais e falarem com os seus artistas favoritos. Está lá acessíveis e acaba por ser assim digamos, um momento quase mágico.
1: Roberto, tu tens viajado muito para participar em festivais de banda desenhada e tens referência, até porque estou a lembrar-me, já houve aqui um programa no PEIF sobre a Roménia.
2: Sobre a Roménia, exatamente, sobre a cidade de Brașov.
1: E em todos esses sítios, penso que também estiveste em Beja recentemente.
2: Sim.
1: Em todos esses sítios há uma atração no território. Neste caso, há uma representação iconográfica, paisagística, deste território a partir de Vila Herba. Se fosse para acontecer aqui na Madeira, onde é que seria?
2: Pois já tínhamos que ver... Porque eu acho que fazer um festival como este, deste contexto específico, seria quase impossível de reproduzir noutro,
1: sim, mas
2: noutro lado.
1: O que eu quero dizer é, pensar, por exemplo, a Roménia era uma fortaleza, não era?
2: Exato.
1: Tu tens sítios que vivem do edificado, que é marca do território, por exemplo, ao nível do material. E isso é que faz com que seja especial. Aqui na Madeira.
2: Podia ser interessante, se calhar por causa do espaço do que se podia fazer. Imagina, tipo, na Fortaleza do Pico.
1: Era mesmo aí que eu estava a
2: usar
1: pensar.
2: ter esse espaço, tipo, ter várias valências, desde a área expositiva, a parte das conferências, uma componente musical, nós conseguimos converter isso, tipo, num microcentro, que também possibilitasse um evento com um encanto semelhante e essa diversidade cultural dentro deste mundo, que proporcionasse uma experiência diferente.
1: Sim, e eu gostava que isso pudesse acontecer.
2: Ah, seria maravilhoso.
1: E foi também esse o motivo da minha pergunta, porque eu gostaria muito que isso pudesse acontecer, até porque nós estamos a contemplar uma referência das defesas da Baía do Funchal, no fundo a Fortaleza de São Tiago e a Fortaleza de São João Batista do Pico. E hoje as fortalezas são espaços de expansão, de criação, não tanto nesta perspectiva defensiva e militar. E seria interessante olhar para o território a partir de um monumento, de um equipamento de referência, que trouxesse também esta oportunidade de contemplar a cidade de outra forma.
2: Ah, sem dúvida.
1: E é este charme que eu encontro aqui nestas tuas fotografias maravilhosas, que nos falta muitas vezes nos eventos, que precisam de outra como é que eu, regulação ao nível do som. Não necessariamente aquilo que faz muito barulho é aquilo que faz falta em termos daquilo que deve ser audível. E eu acho que estas experiências que tu partilhaste hoje aqui connosco mostram-nos como nós podemos compatibilizar vários usos na organização de vários eventos para diferentes públicos, num espaço que eventualmente nós associamos a determinadas pessoas. Eu falei no início no George Clooney, mas isto é um espaço de referência para um turismo que procura também esta beleza, e nós podemos reproduzir essa beleza também noutros sítios com aquilo que são as marcas do território.
2: Nossa, sem dúvida.
1: E
2: sem
1: temos
2: dúvida.
1: Criadores também para ajudar nesse propósito. Tu voltarias lá em breve?
2: Oh, sim, tipo, já fui durante 3 anos consecutivos, mas também gostaria de ir na altura do TEDx e poder ver essa experiência naquele entorno magnífico, ou até mesmo poder assistir durante o verão ao festival de música. Realmente é uma programação tão rica que
1: é uma em
2: qualquer altura
1: muito rica.
2: Qualquer altura do ano temos oportunidade de ir e passar por algumas experiências culturais bastante interessantes lá em Chernobyl.
1: E concertos ao amanhecer também.
2: Há um elemento da programação que fazem realmente concertos ao amanhecer. Eu lembro de ter visto, quando estive a explorar a programação do espaço, mas não, na altura não cheguei a ver em que altura é que se fazia.
1: Mas é engraçado, porque são públicos diferentes.
2: São públicos completamente diferentes, aliás, é isso. Quando nós vamos ver da forma como são organizados os eventos, realmente tens uma vastíssima variedade de públicos que encontram, acabam por convergir neste espaço, pronto, que é quase mítico. Um bocado, pronto, daí ter sido um dos cenários escolhidos para uma das prequelas de Star Wars, que era poder dar aquela grandiosidade do antigo Império Galáctico, e por isso este espaço realmente transmite essa grandiosidade épica que às vezes precisamos um pouco na vida mundana.
1: Traz-nos uma escala diferente.
2: Exato.
1: Roberto, muito obrigada. Vamos ficar agora com uma seleção musical muito inspirada para esta experiência, com uma escala também igualmente diferenciada. Muito obrigada e até o próximo programa.
2: Obrigado.

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ação fraterna, da caridade para com o próximo, diante das fragilidades de uns dos outros. O Evangelho de Mateus diz assim: Naquele tempo, disse Jesus aos seus discípulos: Se o teu irmão te ofender, vai ter com ele e repreende-o a sós. Se discutar, terás ganho o teu irmão. Se não discutar, toma contigo mais uma ou duas pessoas, para que toda a questão fique resolvida pela palavra de duas ou três testemunhas. Mas se ele não lhes der ouvidos, comunica o caso à igreja. E se também não der ouvidos à igreja, considera-o como um pagão ou um publicano. Em verdade vos digo, tudo o que ligardes na terra será ligado no céu, e tudo o que desligardes na terra será desligado no céu. Digo-vos ainda, se dois de vós se unirem na terra para pedirem qualquer coisa, ser-lhes-á concedida por meu Pai que está nos céus. Na verdade, onde estão dois ou três reunidos em meu nome, eu estou no meio deles. O Evangelho deste domingo apresenta então o tema da correção fraterna no seio da comunidade dos fiéis. Ou seja, como devo corrigir o outro cristão quando ele faz algo que não é bom? Jesus ensina-nos que se o meu irmão comete uma culpa contra mim quando me ofende, eu devo ter caridade para com ele e, antes de tudo, falar-lhe pessoalmente, explicando-lhe que quanto ele disse ou fez não é bom. E se o irmão não me ouve? Jesus sugere então uma intervenção progressiva, como o escutámos. Primeiro volta a falar-lhe com mais duas ou três pessoas para que esteja mais consciente do erro cometido. E se não obstante isto ele não aceitar a exortação, é necessário dizê-lo à comunidade. E se ele não ouvir nem sequer a comunidade, é preciso levá-lo a compreender a ruptura que ele mesmo provocou, faltando à comunhão com os irmãos na fé. As etapas deste itinerário, antes de mais, indicam o esforço que o Senhor pede à sua comunidade para acompanhar quem erra, a fim de que não se perca. É um cuidado de acompanhamento, faseado, como víamos. Antes de tudo, é necessário evitar algo, que é evitar a repreensão, porque sim, evitar o diz-que-disse, a bisbilhotice da comunidade. Esta é a primeira coisa que devemos evitar. Como diz Jesus no Evangelho de Mateus, vai e repreende-o somente entre ti e ele. A atitude é de delicadeza, de prudência, de humildade e é também de atenção àquele que cometeu a culpa, evitando que as palavras possam ferir e até matar o irmão. Até as palavras matam e nós fazemos experiência disso. Quando falo mal de alguém, quando faço uma crítica injusta, esfolo um irmão com a minha língua, isto significa matar a sua reputação. Até as palavras matam. E quanto isto precisa da nossa atenção. Por outro lado, ser discreto em falar a sós tem a finalidade de não mortificar inutilmente o pecador. Quando se fala a sós com ele, ninguém se dá conta e tudo se dilui. É à luz desta exigência que se compreende também a série sucessiva de intervenções que prevê a participação de algumas testemunhas e depois até a própria comunidade. E porquê tudo isto? A finalidade é ajudar a pessoa a dar-se conta daquilo que fez e que com a sua culpa ofendeu não apenas um indivíduo, mas a todos. Porque uma alma que se eleva, eleva o mundo e uma alma que se decai, que decai, decai e traz consigo, faz cair outros. Mas também tem a finalidade de nos ajudar a nós próprios a libertar-nos da ira, do rancor, que só fazem mal. Aquela amargura do coração que dá albergue à nossa ira e que nos leva a insultar ou até a agredir, a perder a consciência, a fazer o que não queremos fazer, a dizer o que não queremos dizer. E o insulto não é cristão. O caminho nunca é o do insulto. Diante de Deus, na verdade, somos todos necessitados de perdão. Todos pecadores, todos. Jesus disse-nos, por isso mesmo, que não devemos julgar. A correção fraterna é um aspecto do amor que deve reinar no seio da comunidade cristã, no seio das células sociais, no seio das famílias, no seio das amizades, dos círculos de amizade e de pertença. E é essa mesma correção fraterna algo que nós devemos oferecer uns aos outros. Corrigir
fraternalmente.

0: alguém é um serviço. E só será possível e eficaz se cada um se reconhecer primeiro necessitado de perdão. A própria consciência que me leva a reconhecer o erro cometido por alguém recorda-me primeiro a mim que eu mesmo errei e erro muitas vezes. Que eu sou capaz do melhor e do pior, e assim também o próximo. Por isso é que no início da missa somos sempre convidados a reconhecer diante do Senhor que somos pecadores, expressando com palavras e com gestos o arrependimento sincero do coração. Dizemos: tende piedade de mim, Senhor, sou pecador. Deus Todo-Poderoso, confesso os meus pecados. E não dizemos: Senhor, tem piedade daquele ou daquela que está ao meu lado, pois eles são pecadores. Não, tem piedade de mim. Todos nós somos pecadores, carentes do perdão do Senhor. É o Espírito Santo que fala ao nosso espírito e nos leva a reconhecer as nossas próprias culpas à luz da palavra de Jesus. E é o próprio Jesus que nos convida a todos, santos e pecadores, à sua mesa, congregando-nos das encruzilhadas das estradas, das várias situações da vida, para ali nos encontrarmos. Devemos sempre recordar isto, antes de ter com o irmão para o corrigir, lembrarmos que nós próprios carecemos do perdão de Deus. Santo Agostinho, a propósito, dizia: se quereis conservar a caridade, irmãos, antes de mais não penseis que ela seja aviltante e enfadonha. Não penseis que ela se conserva em virtude de uma certa mansidão ou antes de passividade e de negligência. Não é assim que ela se conserva. Não penses, então, que amas o teu servo pelo facto de não lhe bateres, ou que amas o teu filho pelo facto de não o castigares, ou que amas o teu vizinho quando não o repreendes. Isso não é caridade, é negligência. Seja ardente a tua caridade em corrigir, em emendar. Se os costumes são bons, que isso te alegre. Se são maus, que sejam emendados, que sejam corrigidos. Não queiras amar o erro no homem, mas o homem. Com efeito, Deus fez o homem. O homem, pelo contrário, fez o erro. Ama aquilo que Deus fez, não ames aquilo que fez o próprio homem. Amar aquilo significa destruir isto. Quando amas um, corriges o outro. Mesmo que por vezes te mostres cruel, que isso se deva ao desejo de corrigir. Um pai também faz o mesmo. Quando castiga o filho, castiga-o para corrigir. Estas palavras de Santo Agostinho, acerca do Evangelho que ouvíamos neste proposto para este domingo, nos inspirem também a tomarmos as decisões certas e, acima de tudo, a compreendermos que o amor também às vezes nos pede que saibamos sair de nós próprios para ir em direção ao próximo, olhando com verdade, propondo novos caminhos, ajudando a corrigir e assim participar desta criação que Deus sempre refaz a cada dia, de limar a obra que somos cada um de nós, e para isso conta com os auxílios que somos nós próprios, uns para com os outros. Que os nossos olhos possam também contemplar e ajudar aqueles que se desviam dos caminhos, para assim podermos corrigir, que as nossas mãos se apressem a consolar, para depois também corrigir, que os nossos pés se apressem a dirigir-se aos nossos irmãos, sem querer ficar no conforto de nós próprios, do nosso comodismo, com medo daquilo que os outros irão pensar, ou se, com medo de perder a amizade ou a ideia que temos uns dos outros. Mas que seja sempre a verdade a inspirar as nossas ações. Do tempo ao tempo, foi assim o nosso programa desta semana. Um bom fim de semana e um bom domingo para todos. Até para a semana, se Deus quiser.
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1: No Evangelho de hoje, os discípulos são criticados porque num dia de sábado arrancam algumas espigas para comer. Jesus responde recordando que o sábado foi feito para o homem e não o homem para o sábado. Com estas palavras, Jesus ensina-nos que Deus não quer uma religião feita apenas de regras, mas um coração capaz de reconhecer o essencial: o amor, a misericórdia e a vida. É muito fácil julgarmos os outros pelas aparências, pelas suas falhas ou pela forma como vivem a fé. Mas Jesus convida-nos a olhar primeiro para a pessoa, para a sua necessidade e para o seu coração. A verdadeira fé nunca pode ser usada para condenar. Deve servir para aproximar, acolher, curar e libertar. Que hoje peçamos ao Senhor um coração misericordioso, capaz de colocar o amor acima de qualquer julgamento.

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1: Olá, sejam bem-vindos a mais uma edição da Discoteca 92, no melhor som da cidade, posto emissor do Funchal. 2 horas a bombar com o DJ Duarte Marote. E porque o seu fim de semana começa na Discoteca 92, o DJ Duarte Marote tem, como sempre, as melhores propostas musicais para que o seu warm-up seja fantástico na companhia do 92 FM. Tenho indicação que o Duarte está pronto. 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